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1: Eduque seu pet. Desde pequeno é preciso treinar seu bichinho de estimação. Se você quer deixar seu pet mais feliz, imponha determinados limites que devem ser reforçados ao longo do tempo para que ele possa respeitar o espaço. Talvez depois você possa recompensá-lo quando executar algo que ensinou. Com um bifinho, um biscoito, assim ele irá entender que aquilo é algo certo e bom. Então comece ensinando comandos desde cedo. O filhote pode começar a ter treinamento a partir dos 2 meses de idade. Se você adotou um animal já adulto, que já não recebe treinamento, procure uma pessoa especializada, mantendo os limites para que ele seja mais tranquilo.
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3: E você gosta de um bom filme de terror? Então eu vou lhe dar uma dica de um dos mais assustadores de toda a história. Antes de falar o nome do filme e a história, vou falar algumas curiosidades. Este filme é dirigido por ninguém mais, ninguém menos que Quentin Tarantino. Em uma entrevista, o diretor do filme deixou claro que quis fazer um filme extremamente assustador, tão terrível quanto O Exorcista. Já sabe de que filme estamos falando? Estamos falando de um grande sucesso do terror do ano de 2006, O Albergue. Em uma viagem para a Europa, dois amigos americanos ficam sabendo de um lugar na Eslováquia onde garotas fazem sexo com qualquer estrangeiro. Ao chegarem lá, eles descobrem que acontecimentos doentios e nefastos tomam conta do local, que não era nada daquilo que imaginavam. O Albergue, um filme de terror de roer as unhas. Vale a pena você assistir ou vale a pena você rever?
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5: 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Atenção, você que é fã de Carly Rae Jepsen. A cantora anunciou que vai lançar um novo álbum, Day and Night. E a primeira música de trabalho, Wires, será lançada nesta sexta-feira, dia 26. Segundo Carly, Day and Night será um álbum duplo, explorando duas atmosferas distintas dentro de um mesmo trabalho.
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3: Olá, tá começando agora mais um programa Revirando o Baú aqui pela sua melhor rádio. Do lado de cá, eu, Bia Ipsen, te faço companhia por uma hora conferindo só as melhores aí do flashback, anos 80, 90 e 2000, no segmento pop e pop rock. Aqui nós relembramos aquela música aí do passado que faz tempo que você não ouve. Hoje é sabadão, coisa boa demais, chegou o final de semana e pra começar muito bem o nosso programa de hoje tem Pearl Jam com Last Kiss.

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6: Você sabe qual é o animal que corre mais rápido em todo mundo? É o guepardo. Esse felino pode correr até 110 km por hora. Mas ele só consegue correr essa velocidade em distâncias curtas, equivalente a 4 quarteirões. Nada mal.
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2: Já voltamos com o nosso segundo bloco aqui do Revirando o Baú deste sabadão. Só com musicão pra você, pra já animar o seu final de semana. Vamos então com Charlie Brown Jr. Só por uma noite.
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2: Oi gente, Almanac Musical no ar, por aqui Eduardo Maidana e hoje nós falamos de A Song For You, canção escrita e originalmente gravada pelo cantor de rock e pianista Liam Russell para seu primeiro álbum solo intitulado Liam Russell, que foi lançado em 1970 pela Shelter Records. Um apelo um tanto doloroso de perdão e compreensão de um amante, a melodia é uma das composições mais conhecidas de Russell. A faixa já foi gravada por diversos artistas, abrangendo muitos gêneros musicais. Elton John inclusive chamou a música de um clássico americano. Uma das primeiras versões da música que chamou a atenção foi gravada por Andy Williams, cujo single atingiu a posição de número 29 na parada adulta da Billboard, além da 82ª posição na Billboard Hot 100 em 1971. Ray Charles também fez uma versão da canção que ganhou o Grammy em 1994 como melhor performance vocal de R&B masculino. A gente recorda agora. 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

0: Break Musical vai ficando por aqui. Espero que você tenha gostado. Um grande abraço. Tchau.
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1: Já voltamos com o nosso terceiro bloco aqui do Revirando o Baú deste sábado. E você, tá fazendo o que de bom por aí, hein? Tá em casa, tá trabalhando, tá fazendo aquela faxina de repente, fazendo algo pra comer, tá dirigindo? Valeu pela sua companhia por aqui na Melhor Sintonia.

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1: Agora eu vou ficando por aqui, vou embora, mas segundona estarei de volta e eu te espero, viu? Um ótimo final de semana pra você, fica com Deus, aquele abraço, se cuida por aí. Beijão, fica com Deus, tchau, tchau.
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7: Meia-noite e 16 minutos.
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1: Olá, seja muito bem-vindo. Nosso programa começa agora. Olha, o seu coração só começando a bater mais forte. Seja muito bem-vindo ao Paquera, o seu ponto de encontro oficial com o romantismo através das ondas do rádio. Eu sou Kleber Salles, estou pronto para ser a companhia perfeita para esse momento super incrível, esse momento especial, suas lembranças cada vez mais intensas e, quem sabe, você poderá viver uma nova história de amor hoje, hein? Nesse final de semana, prepare o seu coração. Nosso programa Paquera está no ar. Para começar, tem Robin Williams.

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1: Passengers e Luciano Pavarotti, Miss Sarajevo, aqui no nosso Paquera desse final de semana. E você está na frequência do amor. Esse é o Paquera, seu espaço para curtir, relembrar e se apaixonar. Fique aqui com a gente. Nossa trilha sonora especial está apenas começando. Agora tem mais um clássico para você, o som de Oasis, On The Roll.

0: Aí o som do Ahá, Hunting Long. Que sequência incrível, né? Às vezes basta uma música pra gente viajar no tempo e sentir aquele friozinho na barriga de novo, né? E é isso que a gente faz aqui no Paquera, transforma lembranças em boa companhia. Fique sintonizado porque o próximo bloco tá vindo pra tocar direto no seu coração. A gente já volta.
1: Fique ligado, Paquera volta já com muito mais romantismo no seu final de semana.
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9: 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Numa entrevista à Interview Magazine, a rainha do pop, a cantora Madonna, falou sobre a tentativa de transformar sua história num seriado. E mais, ela disse que sua cinebiografia não foi produzida ainda devido a problemas de financiamento. A cantora disse que ficou 2 anos trabalhando no roteiro. Tive uma vida enorme, então precisava de um grande orçamento. O filme havia sido anunciado em 2020. Ou seja, tão cedo não veremos a cinebiografia da eterna rainha do pop.
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1: De volta na nossa frequência especial do amor. Esse é o nosso Paquera. Esse final de semana, as mais românticas você ouve aqui. I'm sick, come one to you.

Essa música é incrível, né? Scorpions, mais um clássico do romantismo para você aqui no nosso Paquera. Deixe as canções falarem mais alto e mexerem com o seu coração nesse final de semana. Whitesnake com Is This Love. Na sequência tem Evanescence com My Mortal. Nesse final de semana,

0: Fechando mais uma sequência aqui com Riverdale Cass, Hey Jay Apa, Camila Mendes, Lily Reinhardt, Mad World. Aqui para encerrar com chave de ouro esse nosso encontro do Paquera de hoje. Grande abraço para você. Eu volto na nossa próxima edição com mais canções para você se apaixonar cada vez mais com a gente. Grande abraço e até lá.
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14: Mais uma da... Cidade. 1 hora e 29 minutos.
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3: 2:33.
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3: Você sabia que a barata é a campeã de velocidade no reino animal? Pode percorrer 1 metro por segundo, considerando seu tamanho proporcionalmente para um homem. Equivaleria a correr a 150 km por hora. A barata também é campeã em dribles. É capaz de desviar o rumo em plena corrida 25 vezes por segundo.
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8: Numa entrevista à Interview Magazine, a rainha do pop, a cantora Madonna, falou sobre a tentativa de transformar sua história num seriado. E mais, ela disse que sua cinebiografia não foi produzida ainda devido a problemas de financiamento. A cantora diz que ficou 2 anos trabalhando no roteiro. Tive uma vida enorme, então precisava de um grande orçamento. O filme havia sido anunciado em 2020. Ou seja, tão cedo não veremos a cinebiografia da eterna rainha do pop.
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8: Você sabia que com a chegada do verão, aumenta a fome dos mosquitos? Aquele bzzz infernal que não deixa você dormir é sinal de um inseto faminto em busca do seu jantar. No verão, os mosquitos, ou melhor, as fêmeas dos mosquitos, saem de suas tocas famintas, prontas para picar alguém e extrair o sangue, a energia para maturar seus ovários e reproduzir.
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1: Cães idosos precisam de proteína necessária limitada, mas a proteína necessária precisa ser facilmente digerida e assimilada no corpo. A dieta, o plano cronograma, deve ter suprimento adequado de água normal para eles. Alimentar cães mais velhos com muita proteína necessária pode causar filtração destrutiva no rim.
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1: 3:36.
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6: 4 horas e 31 minutos.
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7: Você sabe por que o Mar Vermelho tem esse nome? Porque durante o verão no Mar Vermelho, crescem milhões de minúsculas algas flutuantes, cujo pigmento vermelho atinge superficialmente as águas em várias partes deste mar, originando seu nome.
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14: 4:49.
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1: 4 horas e 53 minutos.

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4: Olá pessoal, Almanac Musical no ar, por aqui Eduardo Maidana e hoje nós falamos de Love by Grace, canção da cantora belga Lara Fabian. A faixa foi lançada como quarto single do álbum Lara Fabian. A balada foi um grande sucesso no Brasil, onde fez parte da trilha sonora da novela Laços de Família. A canção se tornou o single romântico mais tocado do Brasil durante o ano de 2000, devido ao grande sucesso da novela e da personagem Camila, de Carolina Dickmann. Camila sofria de leucemia, e enquanto raspava sua cabeça, a música era tocada ao fundo, e isso se tornou uma das cenas mais memoráveis de uma novela no país. Você lembra? Na parada brasileira, a canção foi a sétima mais tocada no ano de 2000. E a gente recorda agora.

0: Lara Fabian, Love by Grace, aqui no Almanac Musical, que volta amanhã. Um grande abraço, tchau.
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4: 5 horas e 5 minutos.
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1: 5 horas e 10

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4: 5 horas e 24 minutos.

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9: Bom dia, Brasil! Bom domingão! Bom dia, caboclada. É domingão. Bom dia. Uma nova semana. Surpresas. Muitas, muitas surpresas. Sorria. Ei, oi, é domingão. Fim de semana, bom dia. É domingão gostoso. Domingamos. amigos, no rádio, na internet, estamos juntos, chegando com você para mais um fim de semana gostoso, domingão 28, gente, de junho do ano 2026. Ah, que gostoso, aniversariantes do dia, tudo de bom para você, bora acordando, despertando, domingamos, bora nessa, sai cachorro, bora acordar, cara amassada, bora despertar, desamassa essa cara, estica o corpo, tá na hora, é domingão, bom dia homem, bora acordar gente, bora tirar o povo da cama, tá na hora, é domingão, bora juntos, bora despertando, pega reto, bora estica o corpo, passarinho que não deve nada pra ninguém, está batendo asas durante 2 horas, vamos comunicando com você. Ah, na segunda hora do programa tem o sorteio da promoção do Antônio e Vitor Hugo, bate-papozinho rápido com eles daqui a pouquinho, pra gente conhecer um pouquinho da história deles, pra você que não conhece o sorteio hoje do micro-ondas, tá bom? Ó, bora começar bem, Zé Moreno e Morenito, vem pra cá, saudade, aliás, saudação à Viola, essa dupla de mineiros é maravilhosa, bom dia, gente!
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1: Olha, é domingo, dia especial, dia gostoso, dia da família. Bora acordar, gente, bora despertar. Fim de semana.

0: Joaquim Manuel, Casa Noturna, aqui no nosso Alô, Bom Dia.
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2: Alô?
1: Alô?
2: Alô?
1: Alô, bom dia.
0: Bora pro WhatsApp, alô.
3: Alô, bom dia, bom dia. Bom dia, Fontenelle. Bom dia a todos os ouvintes aí. Thiaguinho de Brasília por cá, ali da Ceilândia DF, positiva.
0: Bom, Thiaguinho.
3: Mas aqui na BR-116 Dutra aqui.
0: Oi, irmão.
3: Indo ali, tal de Itatiaia RJ.
0: Legal.
3: Fazer um carregamento dos maquinários ali pra Porto Velho, lá no estado de Rondônia, mas... positiva. Mas aqui na prancha. Faz uma música pra nós aí, Fontenelle.
0: Agora.
3: O último julgamento, acho que é isso o nome da música.
0: Léo Canhoto e Robertinho.
3: Um abraço a todos aí, paz de Cristo, aquela proteção divina, que Deus,
0: amém,
3: nos abençoe e nos guarde aí. Tudo de bom.
0: Tudo de bom, bom domingão pra nós aí, boa trajetória pra você, bom trajeto.
4: Bom dia, bom dia, bom dia, bom dia, meu amigo Fontenelle. Como é que tá você? Tudo em paz, tranquilo? Tudo tá, tá bom, graças a Deus. Deu causa de Pereira da Silva de Tanguatinga, Tanguatinga. Tô aqui todos os dias curtindo o seu programa. Toca mal, dá bom pra mim, beleza? Então, bom dia, meu amigo.
0: Bom dia, bom domingão pra você, meninão. Tem mais gente por cá. Alô, bom dia.
5: Alô, bom dia. Bora, Fontanera. Alô, bom dia.
0: Ô, cara amassada. Toca
5: aquele lindo violeiro aí pra nós aí.
0: Boa.
5: É o Júlio, para Parapuã. Fala comigo, dá mais cara. Tamo junto, misturado. Alô, bom dia.
0: Alô, bom dia, cacique pajé. Inquilina de violeiro no domingão mais gostoso do rádio.
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Léo Canhoto e Robertinho, último julgamento no Alô Bom Dia, o caprichadão número 1 do seu rádio. Nós vamos despertando o Brasil no Domingão Gostoso, abraçando por aqui a Melissa. Ô Melissa, bom dia, meu bem, tá com a gente em São Sebastião, obrigado. A Giovana tá em Caraguatatuba, bom dia, Gê, tá tudo bem por aí? Marceline, tudo bem, Mar? Tudo jóia, está em Araraquara, tá com nós a Melinho Vendrama em Jaguariúna, aquele abração, tá, Belinho? Obrigado. Jorge Chocolate tá com nós também, despertando no Domingão Gostoso. Júlio tá em Bom Jesus dos Perdões, aquele abraço, obrigado, viu? Alô, Maura, está em Parauapebas, tá no Parazão com nós, bora acordando, tomando aquele cafezinho gostoso neste Domingão. 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

É muita música e alegria no começo do seu dia. Bora acordar, gente, bora despertar. É Domingão Gostoso. Bom dia, bom dia, bom dia, bom fim de semana. O programão sertanejão número 1 do Brasil. Hoje não é o nosso dia, é o Felipe e o Falcão aqui no Alô Bom Dia. Olha, bom domingo, boa semana para todo mundo.

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2: 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Vamos juntos? É domingão, gente. Bora acordar. Coloca um sorrisão no rosto.

0: Jean e Giovanni, caí no laço, é modão cabeceira. Oh, que moda chonada, modão daquele jeito.
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2: Alô?
3: Alô?
1: Alô? Alô, bom dia.
0: Bora pro WhatsApp porque o domingo está apenas começando, viu? Bora acordar, turma. Alô, bom dia.
4: Alô, bom dia, Fontenelle.
0: Bom dia.
4: Toca aí pra nós aí.
0: Ah.
4: Amado Batista.
0: Olha aí.
4: Sol vermelho.
0: E
4: é o Nildo da Bamerindo.
0: Ô, Nildo da Bamerindo, aquele abração parazão.
5: Bom dia, Fontenelle.
0: Bom dia.
5: Aqui é o Joaquim de Itatiaia. Um bom dia pra você.
0: Bom dia.
5: Sua família.
0: Boa.
5: E a minha também, é claro, a minha família.
0: Amém,
5: também.
0: Irmão.
5: Me toca uma música bem bonita aí.
0: Agora, já, já, alô.
6: Bom dia, Cezinha. Que Deus abençoe você e toda a sua família. Meu amigo Paulo, pra nós aí, os alunos do São Francisco, com Ginigé.
0: Boa.
6: Bom dia!
0: Bom dia, Vandésio, turma querida do Nortão de Minas. Sol vermelho, amado Batista, no domingão mais gostoso do rádio.
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1: É neste número que você vai falar com o Fontenelle, viu? Manda sua mensagem pra gente. Bom dia, bom domingão.

Olhos de Lua, 1993, no Alô, Bom Dia, o caprichadão número 1 do seu rádio. Daqui a pouquinho, gente, na segunda hora do programa, vamos fazer o sorteio, né, da promoção do Antônio Vitor Hugo. Daqui a pouquinho a gente já vai fazer conexão com eles, né, vamos ver se eles já acordaram pra gente prosear e fazer o sorteio aqui bem gostoso pra você que está do outro lado acompanhando o Fontenelle. Ó, Dia dos Pais está chegando, né, tá próximo, tá vindo aí, gente. 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Por quê? 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Bom dia!

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11: 6 horas e 9 minutos.
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15: Opa, estamos de volta aqui pela Rádio Cidade. Tudo de bom pra você. Um dia gostoso, abençoado. Coloca um sorrisão nesse rosto. Sorria!
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0: muita música e alegria no começo do seu dia, é o seu domingão super especial, né? Você vai participando e a gente, com certeza, aqui do outro lado, vai mandando aquele alôzão pra você.
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0: De Paulo e Paulino, sonhei com você. Bom dia, gente!

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4: Bora, bora zapear com o Brasil, o pessoal vai acordando neste domingão, bom dia!
5: Bom dia, meu amigo seu Sérgio Fontenelle, aqui é o Jorge Chocolate de Paraíba do Sul, estado do Rio de Janeiro.
4: Ô, Jorjão, bom dia!
5: Como é que tá aí, caboclo, tá bom?
4: Firme, chique!
5: Aqui tá tudo bom, graças a Deus.
4: Amém!
5: Sérgio Fontenelle.
4: Bom demais!
5: Gostaria de ouvir...
4: Que você quer ouvir?
5: A música aí com Paula Fernandes.
4: Boa, qual delas?
5: Amar Alguém.
4: Ah, legal!
5: A música Modão Caipira dela, é uma música bonita aí.
4: Boa.
5: Dela aí, Amar Alguém.
4: Ah, vou ver se eu tenho essa daqui na programação pra encaixar pra você, Jorjão. Alô, bom dia.
6: Alô, meu amigo Sérgio Fontenelle, aqui é o Robinho da Fazenda Casularina Ericeira, Minas Gerais.
4: Ô, Robinho, tá bom, Nejo?
6: Toca pra nós, é uma moda de viola caipira.
4: Ô, danado.
6: Manda um alô pra todo mundo aí, um abraço, fica com Deus.
4: Abraço forte pra dar sorte, bom domingão aí pra você também, alô.
7: Bom dia, meu amigo Fontenelle, bom dia, cabocão.
4: Bom dia, irmão.
7: Como é que tá as coisas aí, tudo na paz,
4: chique,
7: né?
4: Bacanizado,
7: né? Por cá, começando o batente aqui.
4: Aí sim, hein?
7: Debaixo de uma chuvinha maravilhosa aqui, hein, Fontenelle?
4: Ô, danado, hein?
7: É o Ebinho aqui do Santa Rita do Araguaia, Goiás, positiva.
4: Positiva,
7: divisa com Mato Grosso. E vamos que vamos, meu parceiro.
4: Bora nessa, nego.
7: Só com a moda chegada aí pra nós, hein, daquele modelo.
4: É desse modelo que a gente gosta. Gino e Gino, acidente de

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1: Bora acordar, gente, é domingão gostoso, bora nessa. Ao som do Alô Bom Dia, você vai despertando pra mais um dia.
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0: Hoje é domingo, dia do Senhor, 28 de junho, e nos unimos com você no dia de Santo Irineu e celebrando no Brasil a solenidade dos apóstolos São Pedro e São Paulo. Embora o dia de São Pedro e São Paulo seja amanhã, 29 de junho, no Brasil é transferido para o domingo porque é dia santo de guarda. E hoje celebramos na liturgia esses dois apóstolos, colunas da nossa fé, que nos apontam para o Cristo. E continuamos a novena ao Preciosíssimo Sangue, sétimo dia da novena, disponível no canal do YouTube Padre Alex Nogueira. Neste momento, elevemos o coração a Deus nesta oração que fazemos com fé. Em nome do Pai, e do Filho, e do Espírito Santo. Amém. Que o Deus da esperança, que nos cumula de toda alegria e paz em nossa fé, pela ação do Espírito Santo, esteja sempre convosco. Bendito seja Deus que nos reuniu no amor de Cristo. E assim unidos, ouçamos o Evangelho deste domingo, solenidade dos apóstolos Pedro e Paulo.
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0: Evangelho de Jesus Cristo segundo Mateus, capítulo 16, versículos de 13 a 19. Naquele tempo, Jesus foi à região de Cesareia de Filipe e ali perguntou aos seus discípulos: quem dizem os homens ser o Filho do Homem? Eles responderam: alguns dizem que é João Batista, outros que é Elias, outros ainda que é Jeremias ou algum dos profetas. Então Jesus lhes perguntou: e vós, quem dizeis que eu sou? Simão Pedro respondeu: tu és o Messias, o Filho do Deus vivo. Respondendo, Jesus lhe disse: feliz és tu, Simão, filho de Jonas, porque não foi um ser humano que te revelou isso, mas o meu Pai que está no céu. Por isso, eu te digo que tu és Pedro, e sobre esta pedra construirei a minha igreja, e o poder do inferno nunca poderá vencê-la. Eu te darei as chaves do reino dos céus. Tudo o que tu ligares na terra será ligado nos céus. Tudo o que tu desligares na terra será desligado nos céus. Palavra da salvação. Glória a vós, Senhor. O evangelho desta solenidade do dia de São Pedro e São Paulo nos recorda a importância de fundamentarmos a nossa fé naquilo que é sólido, naquilo que é verdadeiro. Jesus perguntou aos discípulos o que o povo comentava a respeito dele. Alguns responderam que Jesus é considerado como se fosse João Batista, ou algum dos profetas, ou Elias que teria voltado. Tudo isso são opiniões. Porém, a nossa fé não pode estar pautada em opiniões, mas a nossa fé precisa estar pautada na verdade. Por isso, então, eis que São Pedro respondeu: tu és o Messias, o Filho do Deus vivo. Aqui está uma verdade sólida. Jesus Cristo é o Messias, o Salvador. São Pedro responde isso e Jesus afirma que foi o próprio Deus quem revelou, quem inspirou São Pedro a compreender esta verdade. Por isso, nós não podemos conduzir a nossa fé em cima de opiniões, mas encontrar a verdade do Cristo, esta verdade que a Igreja guarda nesses 2000 anos dentro de tudo aquilo que foi revelado por nosso Senhor Jesus Cristo. Quando nós rezamos o Creio, eis que ali está o resumo das verdades de nossa fé. No dia de São Pedro e São Paulo, nós pedimos que a nossa fé seja fundamentada nesta verdade. Também no Evangelho de hoje, é interessante que Jesus entrega para Pedro as chaves. O que significa isso? É claro que Jesus está dando as chaves do reino dos céus simbolicamente. Jesus não estava entregando fisicamente uma chave. Porém, nesta fala de Jesus, temos um significado ligado a realidades lá do Antigo Testamento. Era muito comum, nos reinados do Antigo Testamento, o rei possuir diversos ministros, cada ministro responsável por uma área específica do reinado. Porém, entre os ministros, havia um que era responsável por todos os outros ministros e respondia diretamente ao rei. Este ministro, segundo o profeta Isaías, no capítulo 22, versículos de 15 a 25, esta espécie de primeiro ministro recebia uma chave, que era um ato simbólico da transferência da chave da casa do reinado. E assim, nós compreendemos que quando Jesus está entregando a São Pedro esta realidade das chaves, está dizendo que Pedro será o primeiro responsável pela igreja. Nós teremos sim os outros apóstolos, porém o chefe dos apóstolos é São Pedro. Por isso hoje pedimos a intercessão de São Pedro por toda a igreja. Nós sabemos que por muitas vezes há escândalos na igreja, porém a nossa fé está fundamentada em Jesus Cristo, nosso Senhor. Se muitos ministros não dão exemplo de uma vida coerente, nós sabemos que a nossa fé não está pautada nesta ou naquela pessoa, mas a minha fé está pautada em Jesus Cristo. E por isso eu não devo abandonar a minha vida de participação na igreja. Porque eu não estou indo lá por causa deste ou daquele ministro, eu estou indo lá por causa do Cristo, que é a base fundamental, que é de fato a verdade na qual nós acreditamos. Neste dia do Papa, neste dia em que celebramos São Pedro e São Paulo, sejamos pelo Espírito Santo iluminados. Reze agora comigo as orações deste dia. Pai nosso que estais nos céus, santificado seja o vosso nome. Venha a nós o vosso reino. Seja feita a vossa vontade, assim na terra como no céu. O pão nosso de cada dia nos dai hoje. Perdoai-nos as nossas ofensas, assim como nós perdoamos a quem nos tem ofendido. E não nos deixeis cair em tentação, mas livrai-nos do mal. Amém. Ave Maria, cheia de graça, o Senhor é convosco. Bendita sois vós entre as mulheres, e bendito é o fruto do vosso ventre, Jesus. Santa Maria, Mãe de Deus, rogai por nós, pecadores, agora e na hora de nossa morte. Amém. Glória ao Pai, e ao Filho e ao Espírito Santo, como era no princípio, agora e sempre. Amém. Jesus, manso e humilde de coração, fazei o nosso coração semelhante ao vosso. O Senhor esteja convosco. Ele está no meio de nós. A nossa proteção está no nome do Senhor, que fez o céu e a terra. O Senhor Jesus Cristo esteja contigo para te proteger. Esteja à tua frente para te conduzir e atrás de ti para te guardar. Olhe por ti, te conserve e te abençoe. Amém. E a bênção de Deus Todo-Poderoso, Pai e Filho e Espírito Santo, desça sobre vós e permaneça para sempre. Amém. Que neste domingo você permaneça na paz e na alegria que vem de Jesus. Abençoado dia para você e sua família.

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4: Fala, turma! Tamo juntos em mais uma hora aqui na Rádio Cidade. Segunda hora do nosso Alô Bom Dia tá no ar. Até às 7, eu tô por aqui. Vem comigo!
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1: É muita música e alegria no começão do seu dia. Olha, um domingão super especial pra você, viu, gente? Mais especial mesmo, tá bom? Bora acordar, bora despertar. Música e alegria no começo do seu dia. Vamos então para mais uma hora do nosso programa aqui no Alô Bom Dia neste domingão. Chegou o dia tão esperado, o dia do sorteio da promoção do Antônio e Victor Hugo, e eles já estão do outro lado. Domingão gostoso. Alô, bom dia.
2: Alô, bom dia, meu parceiro Fontiniani, como é que você tá? Tudo bom? Bom dia pra todo mundo, bom dia pra toda a audiência. Simbora que é hoje.
1: É hoje, hein?
3: Alô, bom dia, moçada. Como é que vocês estão? 100%?
1: 100%.
3: Domingão, hoje é o dia, hoje é o dia.
1: Hoje é o dia. Chique, bacanizado. Eu achei que você tava dormindo, que só tinha vindo o Antônio, hein?
3: Rapaz mesmo, bem acordado. Domingão, preguiça, mas tô acordado.
1: Vamos que vamos. Bora então pro nosso papo aqui no Alô Bom Dia. Vamos conversar aqui com os meninos e a gente, durante o papo aqui, a gente faz o sorteio, beleza?
2: Bora, bora.
3: De bola, vambora.
1: Você sabe que a gente fala nesse momento pra mais de 80 rádios em todo o Brasil, né? Você sabe que é uma responsa enorme, né?
2: Isso aí, dá até frio na barriga.
1: Mas por falar em frio na barriga, esse tempo frio muitas vezes acaba atrapalhando um pouquinho pra fazer show, não atrapalha não?
2: Atrapalha principalmente porque a gente vive muito de madrugada e a gente pega muita... a hora mais frio do dia e aí...
1: Uhum.
2: Canta, sai com o peito quente, já sai nesse vento gelado. Dá uma zoada na saúde, mas não tem o que fazer, né? Bora, bora.
1: É, não dá pra parar, né, velho? Tem que fazer show.
2: Não,
1: né?
2: Tem como, isso, exatamente.
1: É, muito
3: não
1: bom.
3: Não dá pra parar, não.
1: E esse mês de junho, vocês têm tocado bastante? Têm feito muitos shows?
3: Graças a Deus, né?
2: Graças a Deus tem feito bastante, é. Mas é porque esse mês de junho e julho, que são épocas de rodeio, festa junina, essas festas mais tradicionais que o sertanejo tá mais presente, é sempre bom pra gente, né? Então é a melhor época do ano pra gente, sim.
1: Legal. Falando de rodeio, né? Vocês que são dois jovens, né? Comparado a este ancião que está aqui do outro lado, vocês têm tocado muito em festas de rodeio, mas a vertente de vocês é a música raiz, né?
2: Isso, a gente veio do raiz, né? A gente começou no raiz. Então, por mais que a gente faça muita cavalgada, muito rodeio, festas de cidade, festas de tradição, assim, mas a gente sempre leva a moda raiz, independente de onde for, sabe? Desde a casa de show até esses shows maiores, shows tradicionais, a gente sempre leva viola, sempre leva a moda de viola junto com a gente, porque é da onde a gente veio, sabe? A nossa raiz tá ali.
3: Por mais que a gente tenha modernizado um pouco o nosso trabalho, a gente sempre busca levar um pedacinho da raiz nossa, da onde a gente veio, e é o que realmente a gente gosta de cantar. Então a gente sempre busca levar um pouquinho da raiz nossa, mais que os shows tenham mudado, né, dando uma modernizada, mas tá levando sempre.
2: Isso aí.
1: Tá certo. E o que é interessante, assim, eu conheço vocês pessoalmente, e eu vejo o quanto vocês são natos, né, dessa raiz, o quanto que vocês gostam de resgatar, né, a história da música raiz, relembrando sucessos de duplas lá dos anos 50, 60, né, coisa que muitas vezes acaba ficando esquecida no tempo, né, Antônio?
2: Sim. É que, na verdade, nós, não digo só nós, mas assim, uma nova geração que vem agora, os altaneiros, essa galera na faixa dos 20 e poucos anos ali, a gente meio que tomou essa obrigação pra gente de defender isso, sabe? Porque é uma coisa que a gente viu que veio se perdendo ao longo dos anos, sei lá, uns 8 anos atrás, estava bem perdido, aí foi voltando aos poucos, e aí essa nova geração foi começando a cantar, foi voltando até a rede social ajudou a gente muito nisso, que a gente, porque começamos a postar, e a gente começou a postar e mostrar que a galera nova gosta disso ainda, defende isso. Então a gente meio que tomou essa responsabilidade de não deixar morrer, sabe? Essa é a nossa responsabilidade hoje. A gente pode, igual o Vitão falou, a gente pode modernizar, pode ter um show um pouco mais moderno, mas a nossa responsabilidade com a música raiz é não deixar morrer nunca, sabe?
1: E o que é interessante é que vocês fazem a coisa mais moderna, mais voltada para essa moçada de hoje, e também faz o raiz. Então, assim, vocês acabam tendo aí dois cenários para vocês poderem quiserem trabalhar comercialmente, quer um show só de raiz com Antônio Vitor Hugo, vai ter. Quer um show mais moderno, cantando o que tá na boca da juventude, lógico que vocês também vão cantar. E você também tem um cuidado muito grande com a questão das músicas. A gente é amigo, já batemos pau duas vezes um papo lá no meu canal, e você falou que vocês, né, os dois aí sempre prioriza pela aquela música que não traz um duplo sentido, que não deprecia a mulher, né, que desvaloriza a mulher, mas sempre fazendo a coisa moderna, mas também com cautela, né?
2: Isso, porque na verdade a gente traz aqui, a gente canta o que a gente acredita, sabe? Eu e o Vitor sempre fomos muito, muito, muito bem alinhados, né, nessa parte. A gente canta só o que a gente acredita. Não adianta, igual a gente fala, numa época quando a gente começou a cantar, tava muito forte a pisadinha. Não é que a gente não goste da pisadinha, mas é que não combina com a nossa verdade como dupla. Então a gente traz no nosso show músicas que combinam com a nossa verdade como dupla. Então se a gente acredita naquela música, acredita que a gente... É assim, a gente escuta um dia, a gente precisa cantar o que a gente escuta dentro de casa, principalmente. Então eu não vou cantar coisa que eu não gosto, eu não vou cantar coisa que o Vitão não gosta. A gente fala, pô, essa música aqui não combina com o nosso tipo de voz, a gente não vai cantar porque tá na boca do povo, porque tá famoso. A gente canta algo que faça sentido com a nossa realidade, sabe? Com o nosso show, com o nosso estilo de dupla. E querendo ou não, isso trouxe pra gente uma originalidade, sabe? Que é o que a gente escuta bastante pessoal falar da gente. Porque a gente canta música mais nova, mas canta do estilo Antônio Vitor Hugo de cantar, sabe? A gente não copia ninguém, a gente canta do nosso jeito. E aí, querendo ou não, a galera foi adquirindo um carinho pela gente por essa originalidade, uhum, sabe?
1: E a identidade nos dias de hoje é muito importante, né? Porque hoje é tudo muito igual, né? Com a questão da internet, né? E o grande número, né, de pessoas que estão aí buscando um espaço no mercado acaba se tornando muito parecido um com o outro. E vocês trazendo essa originalidade de vocês acaba sendo algo diferente também para o mercado, né?
3: Sim, com certeza. A gente sempre buscou, né, ser a gente, ainda mais pela vida que a gente vive. A gente realmente gosta de viver a vida sertaneja, e a gente sempre busca trazer até nas composições nossas essa verdade, porque a gente acha importante.
2: É isso aí. Principalmente até na questão da roupa mesmo. A gente fala, pô, às vezes a gente vai tocar numa casa de show aqui em São Zé, que não é comum ninguém usar chapéu, e a gente usa, porque essa é a verdade nossa, sabe? Tipo assim, mas nossa, essa casa ninguém nunca usou chapéu quando vai cantar, mas a gente usa chapéu, usa fivela, usa bota, o estilo de tocar, o estilo de roupa, tudo isso combina com a nossa verdade, sabe? Então a gente é um misto de tudo aí que faz dar certo.
1: Uhum. E o Vitor Hugo também é dessa vertente, você tem aí suas mulas, você gosta desse negócio do campo e vive isso no dia a dia, né, Vitor?
3: Sempre gostei, cara, sempre gostei muito, não nasci na roça, minha família não nasceu na roça, mas a gente sempre gostou desse mundo sertanejo. Meu avô, depois de velho, comprou uma chácara. Meu pai, depois de velho, começou a mexer um cavalo. E eu comecei a laçar, comecei a entrar nessa vida. Então sempre gostei, tanto de andar a cavalo, andar de burro, quanto de laçar, né, do esporte. Então sempre vivi nessa vida, sempre gostei mesmo, de verdade. Então é a verdade nossa.
1: O Antônio já é mais urbano, né, Antônio?
2: Ah, é. Na verdade, a minha parte de família paterna, tanto a minha avó quanto o meu avô, a minha família é toda da... Eles vivem até hoje no sítio e tal, em cidade de interior de São Paulo, que é pra lá de São José do Rio Preto. E a minha ligação com a roça, a não ser essas viagens de família que a gente fazia, mas sempre foi a música, sabe? Então eu sempre fui muito consumidor da moda raiz, muito. Desde muito novo, assim, porque o meu avô cantava aqui, mas tinha uma dupla aqui na cidade e tal, mas artista pequeno, e ele que me ensinou a gostar dessa moda raiz. Então, meus pais, meus tios, todos vieram essa essência que a gente traz é por conta da música. Então, às vezes a gente conhece música muito antiga, mas é porque a gente já consome essa música há muito tempo, sabe? Então, eu aprendi a gostar dessas modas por conta da minha família. Então a minha ligação muito forte com o sertanejo de raiz vem principalmente da música.
1: Legal, e o seu avô tocava violão, né, Antônio?
2: Foi, na verdade, meu avô tocava violão, e ele tinha uma dupla aqui e tal, mas da família dele, só ele que cantava, e um outro irmão dele que ainda mora lá em Sebastianópolis do Sul, chama a cidade. Ele canta, mas ele, depois que meu avô faleceu, ele não... nunca mais cantou, tal, perdeu o gosto, tal. E eles cantavam quando eles eram crianças. Aí meu avô veio pra São José, ele ficou lá, o meu biso na época não deixou seguir a dupla, falava que cantar não dava certo, enfim, tal. E meu avô veio pra cá, meu avô sempre tocou violão. E aí depois que meu avô faleceu, um tempo depois que meu avô faleceu, meu pai me deu uma viola. E aí eu fui e fiz umas duas aulas com o ex-parceiro do meu avô que tocava viola. E aí peguei autodidata, daí eu fui aprendendo sozinho, na raça, tudo. E aí eu fui pro instrumento que é a viola, mas violeiro mesmo, viola, o instrumento viola da minha família, eu sou o único que toca.
1: Graças a Deus que você se apaixonou pela viola, né?
2: Ah, é, mas não tem como, né? Quando vai falar de raiz, não tem como não gostar da viola. É diferente, não existe moda raiz com dois... Quer dizer, existe, mas uma moda raiz tocada com dois violão e com a viola com violão é totalmente diferente.
1: É, então, pois é. Meu irmão, deixa eu te falar, vocês têm aí a trajetória, né, da formação da dupla, que não tem muito tempo, isso foi ali na pandemia, né? É uma coisa que vocês se encontram ali na escola e resolvem formar essa dupla. Você imaginava um dia ter uma dupla sertaneja?
2: Nossa, zero. Eu não sei o Vitor, mas eu zero.
3: Eu também não.
2: É, foi muito. Isso aí é muita coisa do destino, assim, na verdade, porque eu não conhecia ninguém que cantava e ninguém gostava. Eu vi também não. Então, aí, tipo, quando a gente se encontrou na escola, foi meio tipo, nossa, você gosta das mesmas coisas que eu. Então a gente virou amigo, mas sem pretensão nenhuma, assim. Meu sonho nunca foi cantar. Tipo, eu falo assim, eu sempre gostei e consumi muito, mas eu falar que eu tinha um sonho de ser cantor, não tinha. Esse sonho começou depois que o Vitão chegou, né? Aí depois que a gente se conheceu.
1: E você é a mesma coisa, ô Vitor?
3: Também, mesma coisa. Como, tipo, o Antônio jogava bola, laçava, então meu sonho era voltar pro cavalo, era mexer com isso. Então eu sempre tive esse sonho. Depois que ele começou a entrar na música, aí que foi despertando o sonho de ser bem sucedido na música, nessa vida, e foi indo.
2: Sim, mas aí vai falar que assim, a gente se conheceu com esse sonho, é mentira, a gente foi amigo muito tempo antes da gente começar a querer alguma coisa como dupla, sabe?
1: E que bom que vocês se encontraram e estão aí fazendo música boa, né, cara?
2: Ah, é, e aí, tipo, com isso veio a questão das composições, veio tudo, a liga, até o pessoal fala, porque como a gente casa muitas vozes nossas, eles falam, ah, mas vocês são irmão, não, a gente não é irmão, mas é conexão, assim, né? Era pra ser.
1: Ah, então, graças a Deus, né? E o bom é que vocês têm aí aquela coisa da composição, do trabalho autoral, isso é uma coisa que eu admiro muito na dupla de vocês, porque hoje, lógico, vocês cantam outros, né, sucessos, né, de outros grandes nomes da música sertaneja, o que é bom realmente tem que ser cantado, mas também priorizando o autoral, isso é muito legal.
2: Ah, é uma coisa que torna a gente, porque assim, a gente acha que, acredita que pro artista ser bem sucedido, ele precisa ter a sua música, sabe? Ele precisa ter o seu som, a sua música, e isso tudo cai na identidade. Então, pro cara ter identidade, ele precisa ter a própria música. Precisa compor o que ele vive, ou precisa achar músicas que dizem o que ele vive, e é o que a gente traz. A gente compõe o nosso, porque a gente quer mostrar pro pessoal qual é a nossa verdade. E aí eu acho que é isso que mantém o artista vivo sempre.
1: Com certeza. Desse modelo é de vocês?
2: Desse modelo é nosso. A gente compôs especialmente pro DVD.
1: Que legal, cara.
2: Criamos o nome. O nome foi o Vitão que deu, na verdade, do DVD, desse modelo. E aí a gente, como o nome do DVD era esse, a gente fez uma música especialmente com esse nome, pra dar a cara desse DVD, sabe?
1: Com certeza, e ficou muito legal, né? Porque é um bordão de vocês, né?
2: É isso aí, é um bordão que a gente sempre usou aqui. Ah, é desse modelo e tal, e acabou que virou identidade.
1: Bom demais. Meninos, vamos ao que interessa. O ouvinte tá do outro lado, já tá falando, poxa, eu já tomei umas 4, 5 xícaras de café e esses caboclos ficam só contando prosa de pescador. Eu quero saber do prêmio. Vamos então pro sorteio? Bora lá ou não?
2: Bora.
1: Olha, muitas participações, viu? Mais de 3 meses, basicamente, fazendo hoje, né? Agora dia 1º, faz 3 meses da promoção. E rapaz do céu, eu falo pra você, é mensagem que não acaba mais. Vocês não imaginam que é o Brasil inteiro, Pará, Bahia, Mato Grosso, Meu Deus do céu, olha, o pessoal gosta, viu?
2: Bom demais, bom demais.
1: Eu vou falar pra vocês que eu não aguento mais ouvir essa música, cara, porque meu amigo, o que essa música tem tocado, eu falar pra você, eu acho que eu conheço mais a letra dessa música do que vocês mesmo, viu?
3: Certeza, professor.
1: Vamos girar aqui então a roletinha aqui, a gente capta todos os números que chegam pelo WhatsApp e também que chegam pelo nosso site e aí a gente faz aqui o sorteio e a gente avisa aqui no ar, avisa também na internet, nas redes sociais e o ouvinte que tá em casa vai receber esse prêmio pelo correio, depois posta lá, marca vocês e a gente faz uma festa aqui. Vamos lá então, girando aqui o final do telefone, né? O DDD é 18, a gente já sabe que é estado de São Paulo, e o final 3390, olha aí, cara, vamos ver aqui agora qual que é a cidade. Parapuã, São Paulo, olha aí, cara, você conhece Parapuã, não?
0: Não, onde
1: fica? Fica próximo a Oswaldo Cruz, cara, Oswaldo Cruz você conhece.
0: Ah, tá. Sim, Oswaldo Cruz, sim.
1: É o Jurandir de Parapuã, parabéns, Jura!
2: Aê, Jurandir, muito mais.
1: Jurandir de Parapuã, ali próximo a Oswaldo Cruz, é o ganhador.
0: Sim.
1: A gente vai fazer contato, Juras, vai passar todos os seus dados para a produção do Antônio Vitor Hugo e você vai receber aí o seu micro-ondas aí na sua casa. Põe esse bichão para funcionar e manda aí um videozão para nós aí.
0: E marca nós.
1: E marca os meninos.
0: Lá, marca nós, marca a rádio, marca o seu.
1: Marca o alô, bom dia e vamos para cima.
0: Isso aí.
1: Tá certo. Meus irmãos,
0: bora.
1: Antes da gente fechar aqui, eu queria que vocês deixassem as redes sociais de vocês pro Brasil inteiro conhecer um pouco mais da história de Antônio Vitor Hugo.
0: @ Antônio Vitor Hugo no Instagram e todas as redes sociais, YouTube, Spotify, Instagram, tudo que você pesquisar, @ Antônio Vitor Hugo, vai chegar no nosso perfil. E lá no Instagram também tem um link na bio do nosso Instagram, na hora que você entrar no perfil vai ter um link na bio. E lá tem contato, tem as redes sociais, você clica lá, vai direto para as músicas nas plataformas digitais, tem tudo lá certinho.
1: Beleza, bom demais. Vocês têm show hoje, nesse domingão, não?
0: Tem, hoje a gente toca na Casa de Jorge aqui em São José
1: dos Campos. São José dos Campos, Vale do Paraíba, você que é da região do Vale do Paraíba, tá convidado para poder acompanhar hoje a partir de que horas?
0: Das 20 horas hoje.
1: A partir das 20 horas o pau vai torar lá.
0: É isso aí, né? Estamos por lá.
1: Beleza, meus irmãos, mais uma vez muito obrigado pela parceria, pela nossa amizade, a gente fica muito feliz de ter, eu fico feliz de ter vocês dois como amigo e os ouvintes também, porque os ouvintes acabam se tornando também amigos e fã do artista, então a gente fica muito feliz e agradece por essa parceria que já não é de hoje, né?
0: Que isso, a gente agradece, obrigado, Sérgio, pela confiança, pela parceria, todo o pessoal, toda a audiência. E bora que tem muito mais ainda pra nós. Simbora.
3: Isso aí, meu parceiro.
1: Vamos fechar com ela? Desse modelo?
0: Bom demais.
1: Então vamos lá. Valeu, meninos. Bom dia.
3: Tamo
0: junto. Bom dia.
3: Bom dia.

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6: 6 horas e 58 minutos.
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7: Opa, estamos de volta aqui pela Rádio Cidade. E aí, gente, tudo bem? 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

0: Muita música e alegria no começo do seu dia. É o seu fim de semana gostoso, seu fim de semana maravilhoso, turmada. Bom dia, bom dia. Muito obrigado pela audiência.
1: Olha, eu falei agora há pouco das modas do Mirosmar, do Zezé de Camargo e do Luciano, e vem chegando essa de 1992, Cara ou Coroa. É bonita, gente? É caprichadona.
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2: Eu tô aqui, Brasil. Bom domingão pra você. Bora juntos!

0: Milionário e José Rico, Destino Cruel de 1977. É caprichadona, gente. É do Alô, bom dia.
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2: Alô?
1: Alô, bom dia.
0: Bora lá pro WhatsApp, bora falar com o Brasil. O pessoal tá acordando neste domingão. Alô, alô.
3: Bom dia, Fontenelle, Maria Patrícia de Altaquari. Gostaria de ouvir a música.
0: Ô, Maria.
3: Berrante da Madalena. Boa. Ofereço para todos que gostar. Que Deus abençoe você, sua família, todos da rádio. Tenha um abençoado final de semana.
0: Amém. Bom fim de semana para você também. Alô, bom dia.
4: Bom dia, Fontenelle. Aqui é o Valdir Grifo de Nova Olímpia, Paraná.
0: Bom.
4: Região Noroeste Paranaense.
0: Bom demais.
4: Toca aí pra nós ouvir aí a música do Tião Carreiro e Paguinho.
0: Boa.
4: Paisagem do Sertão.
0: Deixa com nós, vou caprichar pro seu irmãozão. Tem mais gente aqui. Alô, bom dia.
5: Bom dia, meu amigo Fontenelle.
0: Bom dia.
5: Gostaria de te pedir a música Menino da Porteira. Boa. E oferecer pra minha irmã Késia. Aqui é Cida, de Cabo Verde, sul de Minas Gerais.
0: Valeu, Cida. Agora tem Silveira e Barrinha. Berrante de Madalena no Alô, bom dia. Bom dia, o caprichadão número 1.

0: Peça sua música, mande o seu recado. 0800-558-0057.
1: É neste número que você fala comigo, pede sua moda caprichadona. Bora juntos no rádio, domingamos. Fim de semana gostoso, bom dia.
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16: Olha, gente, estamos de volta aqui pela Rádio Cidade. Olha, um começo de dia super gostoso pra você, hein?
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0: muita música e alegria no começão do seu dia. Bora juntos, tocando só o fino da nossa música sertaneja, turmada. Bom dia com muita alegria. O programão sertanejão número 1 do Brasil. Ronaldo Viola e Praiano, Desatino. Essa daqui é apaixonada demais, hein, gente?
1: Vai, cachorro!

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3: Bom dia, flor do dia! Bom domingão pra todo mundo! Bom começo de semana, gente!

0: Alô, moda, é o Leonito. Sou mais um ex por aí. Que moda gostosa. Bom domingão pra todo mundo, gente.
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2: Alô?
3: Alô?
1: Alô? Alô, bom dia.
0: Bora zapiar, bora, bora falar com o Brasil. É domingão gostoso, né, gente? Alô, bom dia.
4: Bom dia, Fontenelle. Aqui é a Clarissa pra Paraibuna. Fontenelle.
0: Oi.
4: Quero pedir uma música pra você, bem antiga. É com Tonico Tinoco, Casinha de Palha.
0: Legal.
4: Fez pra você, pra todos os ouvintes.
0: Obrigado.
4: E um abraço, gratidão e fique com Deus.
0: Amém, minha amiga. Fim de semana abençoado, domingão bom aí pra você, tá? Alô.
5: Bom dia, Fontenelle.
0: Oi, bom dia.
5: Tudo bem com você?
0: Tudo.
5: Manda música aí pra nós, meu sítio, meu paraíso.
0: Boa.
5: Que quem fala é a Glória de Colorado.
0: Glória.
5: Manda pro meu esposo, Paulinho.
0: Alô, Paulinho. Alô, Glória. Bom dia.
6: Alô, Fontenelle. Seu Marciano de Serra Azul, seu cavalo.
0: Alô, cara amassado.
6: Um modão pra nós.
0: Boa.
6: São Carreiro, paizinho.
0: Deixa com nós.
6: Minha esposa Gisele aqui, Serra Azul.
0: Valeu, meninão. Bom domingão pra você, pra esposa, pra todo mundo. Tonico e Tinoco, Rancho de Palha.
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2: Bora acordar, turma, bora despertar neste domingão ao som gostoso do Alô, bom dia! Vamos juntos!

Dorival, meu sítio, meu paraíso, no Alô Bom Dia, o programão caprichadão número 1 do Brasil. Bora colocar um ponto final na edição deste domingão, parabenizando aí, né, o meu amigo Juras, lá em Parapuã. Alô, gente querida de Parapuã, pessoal aí sempre acompanhando Fontenelle, o nosso amigo Juras foi o sorteado, viu, Juras? Só amanhã nós estamos de volta aqui no Sertanejão número 1 do seu rádio.

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8: Um excelente fim de semana pra você. Seja bem-vindo. Aqui Marcos Vinícius com você. Começando mais uma edição do Super Fã. E olha, elas já passaram por aqui. Mas o nível de sucesso é tão grande que elas merecem mais uma edição. Maiara e Maraísa no Super Fã.

0: Parabéns, meninas. Que Deus abençoe.
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0: Ponta solta, Maiara e Maraísa aqui no seu Super Fã deste fim de semana. Especial todo das meninas que estão com um projeto novo aí, hein? Em destaque. Depois do intervalo mais Super Fã.
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2: Maiara e Maraíza com Jorge Matheus. Você está no Super Fã Especial nesse fim de semana. Maiara e Maraíza, voltamos com mais músicas já já.
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11: Você sabia que as chamas têm diferentes temperaturas? É o material a ser queimado que determina a temperatura da chama, através do chamado poder calorífico. O poder calorífico mede a capacidade de produzir calor das ligações químicas de uma substância ao se combinar com o oxigênio do ar. Normalmente, as chamas de cor azul são mais quentes que as de cor amarela.
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0: de volta com o especial das irmãs Maiara e Maraísa. Aqui, super fã no seu rádio, eu sou o Marcos Vinícius. As meninas nasceram em Mato Grosso. A mãe delas as incentivou demais e participaram, logo quando crianças, de um concurso musical e já se destacavam. Bom, esse sucesso aí, né? Maiara e Maraísa, o super fã no seu rádio.
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0: Você pode indicar o seu artista, deixe sua indicação através das nossas redes sociais. Estamos esperando o super fã especial Maiara e Maraísa. Fica por aqui e até mais. Essas meninas merecem. Né?
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3: Você sabia que Dolly é uma ovelha que em 1997 foi apresentada como resultado da primeira clonagem bem-sucedida de um mamífero? Dolly foi reproduzida de uma célula adulta de uma ovelha. Apesar de Dolly ter nascido como uma ovelha normal e saudável, ao longo de sua vida, ela foi apresentando problemas de saúde. Ela foi sacrificada aos 6 anos de idade, devido a uma infecção pulmonar. Tadinha!
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8: Você sabe por que as tampas de bueiros têm como padrão serem redondas? Uma vez que ele repousa sobre uma aba de menor diâmetro e tem uma forma redonda, isso impede que ela, por acidente, venha a cair dentro do próprio bueiro ou a se encaixar de alguma forma no buraco, de maneira a oferecer algum risco de acidente.
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7: Oi gente, Almanaque Musical no ar e hoje a gente vai falar de Don't Stop Believing, canção da banda americana Journey. A faixa foi lançada em 1981 e faz parte do álbum Escape. Muitas vezes considerada a música de assinatura da banda, a canção se tornou um hit no top 10 da Billboard Hot 100 nos Estados Unidos e da UK Single Charts no Reino Unido. O single ultrapassou a marca de 4 milhões de downloads pagos em 2010, fato que não ocorreu com nenhuma outra canção lançada antes dos anos 2000. Vamos relembrar?

0: Almanac Musical de hoje fica por aqui. Até nossa próxima edição. Tchau!
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6: 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Numa entrevista à Interview Magazine, a rainha do pop, a cantora Madonna, falou sobre a tentativa de transformar sua história num seriado. E mais, ela disse que sua cinebiografia não foi produzida ainda devido a problemas de financiamento. A cantora diz que ficou 2 anos trabalhando no roteiro. Tive uma vida enorme, então precisava de um grande orçamento. O filme havia sido anunciado em 2020. Ou seja, tão cedo não veremos a cinebiografia da eterna rainha do pop.
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0: Beleza, beleza. Hora certinha no rádio, 10 horas 13 minutos. Good morning, good morning. Bom dia, Dona Maria. Como é que vai sua tia? Tudo em ordem? 10 horas 13 minutos. Estamos chegando, chegando neste domingão, hoje dia 28 de junho, ano 2026. Nós estamos na lua crescente. Signo predominante é câncer, né? É a estação inverno 2026, hein? Vamos em frente. Dia 28 de junho, pela Igreja Católica, dia de Santo Irineu. Irineu, ele foi discípulo de São Policarpo de Esmirna, que por sua vez também foi o apóstolo São João. Combateu arduamente os erros gnósticos e assentou as bases sobre as quais se desenvolveria mais tarde a ciência da Mariologia. Mariologia, né? Nada a ver com Maria, viu? É Mariologia. Então hoje, dia de São Irineu, o santo de hoje pela Igreja Católica. Algumas curiosidades para você nesse dia 28 de junho. Em 1908, os primeiros 781 imigrantes japoneses chegaram ao Brasil no dia 28 de junho de 1908, através do navio Kasato Maru, né? Lembra-se da história? Quem fugiu da escola, né? Esqueceu, né? 1908, o navio Kasato Maru trouxe na época 781 imigrantes japoneses que vieram para o Brasil. Ainda continuando com as curiosidades, 28 de junho de 1950, foram confiscadas na China as terras de grandes proprietários e também da Igreja Católica. Começou lá em 1950 a perseguição religiosa, né? 1950, confiscados então na China grandes terras de grandes proprietários da época e também da Igreja Católica. Ainda lembramos, 28 de junho, 1919, a Alemanha assinou o famoso Tratado de Versalhes. Lembra-se? Tratado de Versalhes, 1919. A seleção musical e a apresentação desta bagaça é por conta deste que vos fala. Sou eu, Antônio Carlos Matias, o bonitão da Balachita. A gente tá chegando nesse domingão para te fazer alegria. Comunicações até 12 horas, até meio-dia. Muito bem, começando o programinha aqui, 10h16, tem meia dúzia de pessoas ouvindo a gente. Vamos lá, vem quem são as pessoas que estão ligadas na Cidade FM. Um abraço a Cléo Pineda, ligadinha no programa, também a Lourdes Silva. Quem mais aqui, né? É Benedito, final telefônico 7235. Tá ligadinho, curtindo o programa. Muito obrigado, Benedito.
1: Eu curto seu programa todos os domingos. Queria ver a música do Chitãozinho Choró dos anos 70. Dá pra tocar?
0: Opa!
1: É Lourdes daqui da casa.
0: Deixa pra nós, Urdinha. Daqui a pouquinho o Matias toca Chitãozinho Choró. Hoje é dia de pedir o que você quiser. A gente toca pra você, hein? José Denor Filho, bom dia, Matias. Alô, Sangue Bom, bom dia, bom dia. Ivanete Pacheco também, lá no Jardim Nova Barra, curtindo o programa. A Cidinha Fulan está junto com a gente. A Ju, lá da Vila Habitacional, ligadinha no programa. Alô, Matias, bom dia, Matias. Tudo bem? Um ótimo domingo para você, sua mãezinha, Dona Beatriz, sua esposa, Dona Ângela, e claro, a você, a todos os ouvintes da Cidade FM. Com a gente, ela não pode faltar, né? Já acordou cedo, já deu um tapa na cara do Galo, já fez um cafezinho e tá ouvindo o programa, né?
2: Bom dia, Matias, bom dia, professor Zé Maganha, Marcelo, Elivelto, Cris e Denise. Bom dia a todos os ouvintes que tá ouvindo a Rádio Cidade. Matias, um bom domingo, um bom serviço, Jesus que abençoa vocês todos aí, viu? Jesus que te proteja, te ilumine, dê saúde, paz, amor, tranquilidade, viu, meu amigo? Pra você e toda a família. Um beijão, um abração bem gostoso no fundo do coração da sua mãezinha Beatriz, sua esposa Ângela e toda a família. Manda um abração aí pra Bereia e família, Dona Maria dos Anjos e família, Creuza do Saigadinho e família, e Márcia Alves e família. Neide Faustino, Dona Maria Faustino. E quem tá falando aqui é Maria de Fátima da Silva de novo. põe, como é? Agora a gente vai esperar o nome do cantor ou da cantora, né, meu amigo? Então todos estão aqui te ouvindo, fica com Deus.
0: Beleza, Maria, aí, beleza, Maria de Fátima Denor, sempre na audiência do programa, também com a gente a Sandrinha Foliene. Bom dia, Sandra, bom dia.
3: Bom dia, Matias, e bom dia para você, para sua esposa Ângela, para sua mãezinha Dona Beatriz, para todos os ouvintes e participantes do seu programa Domingo Alegre. Desejo a todos um domingo abençoado. Fiquem todos com Deus, agora esperando o cantor misterioso. Abraço, Matias. Beijos, amiga Eva.
0: Beleza, beleza. Tamo juntinho, Sandrinha. Hoje é cantor, hoje é homem, hoje é cueca, hoje é cantor misterioso. Daqui a pouquinho, né? Bom dia, Creuza Polônio, aqui vertindo a gente. Roberto Polônio, Roberta, Rodolfo Mesquita. Tá todo mundo na audiência. Meu amigo Emílio de Campos. Fala aí, Tim Maia. Bom dia, dona... Dona Amélia, né? Tudo certinho na audiência do programa, muito obrigado. Paulinho Soares, como é que vai você, Paulinho, né? Bom dia, Matias, tudo em ordem? Ótima semana para você, claro, a todos ligadinhos aí na Cidade FM.
4: Ô, meu amigo, estamos perdidos no tempo. Fala a hora aí pra gente.
0: Beleza, conferindo 10 horas e 19 minutos.
4: Ô, meu amigo, estamos perdidos no tempo. Fala a hora aí pra gente.
0: Beleza, conferindo.

0: ouvindo. Bom dia, Sandra Fuliani. Abraço, beijão.
1: Beleza, todo mundo ligadinho no programa. Também está com a gente Joana das Neves. Oi, Joana.
2: Bom dia, Matias. Joana das Neves. Tudo bem com você? Vamos esperar o cantor misterioso ou a cantora misteriosa?
1: Beleza, tranquilo. Ivete Ximenas. Ivete Ximenas lá no Jardim Nova Barra, curtindo nossa programação. Obrigado. Mais duas figurinhas diferentes aqui. Vou roubar de você, viu, Ivete? Umas figurinhas bonitas aqui, né? Obrigado, obrigado. Bom dia, bom dia. Marcelo Scudelete, segundo a minha amiga Ivete, né? Ela que tá falando pra gente aqui. Tem um friozinho no pé, pensa num cara que tem frio nos pés, né? É, usando um cachecol no pescoço para esquentar a parte longa, né? Do pescoço. Muito bem, então um abração lá ao Marcelão Scudelete, pessoal maravilhoso do Jardim Nova Barra, curtindo o programa. Também o nosso vizinho, bom dia, Carlão, bom dia.
3: Bom dia, Matias, um ótimo programa para todos nós aí, todos os ouvintes e todos os participantes. Deus que abençoe todos nós e nossos familiares. Um ótimo domingo para todos. Fiquem todos com Deus. Abraço. É o Carlos Lazarinho.
1: Beleza.
4: Bom dia, Matias. Bom programa para todos. Um bom domingo para todos nós.
1: Celinha tá falando. Obrigado, Celinha, pelo áudio. Viu? Obrigado, Carlão, por forçar, né? É, o Carlão botou a faca no pescoço da cera. Fala aqui com o Matias, fala bom dia aqui, né? Obrigado também a Marcinha Roraguti, tá junto com a gente, a Luísa Vicente tá ligadinha também. Bom dia, Matias, um ótimo domingo para você, a todos os ouvintes da Cidade FM, um bom dia, Deus abençoe o seu e o meu dia, né? A Ivete Ximenas falou, ô Matias, pega leve, Matias, pega leve, Marcelão tá dormindo ainda, né? Tá descansando ainda, coitadinho, tá dormindo. Ei, lá, hein? Também não trabalhou até 9 horas da noite, né? Então tem que descansar hoje o Marcelão, né? Isso. Vamos ao que interessa, que o resto tem pressa. 10 horas e 22 minutos. Hoje é homem. Hoje é cantor misterioso, cantor muito conhecido, muito famoso, né? E a gente, eu não judiei muito hoje, né? Eu dei uma pegadinha leve hoje, bem leve a distorção da voz dele para você participar, você ajudar a gente aqui no programa de hoje, tá certo? 10 e 22, vamos perguntando quem é este cantor, quem é?

0: Beleza? Então manda bala, mete a mão no dedo, mete o dedo aí no celular, né? E manda a sua resposta pra gente através do Zap Zap da Cidade FM, 97400-6249, hein? 97400-6249, este é o Domingo Alegre.
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0: Beleza, beleza. Abrindo bem nosso programa, trazendo ele, Luiz Poderoso cantando Chora Carolina. Antes teve Tânia Alves regravando música bonita do Leandro Leonardo, né? Tânia Alves cantando a música Compadre e Comadre.
1: Ô Matias, que horas são?
0: Conferindo, hora certinha, 10 horas 29 minutos. Não perca a hora, não perca a hora, em 10 e 29. Até o meio-dia, até 12 horas, nós estamos por aqui.
2: Olha aí, dona de casa, chegou um misturão barato. Sardinha fresquinha, fresquinha. É uma beleza de sardinha.
0: É uma beleza de sardinha, hein? Muito bem. Hora certinha, 10 horas, 30 minutos. Querendo e podendo, manda seu recado no zap.
3: Oh,
0: é. O zap zap da Cidade FM 97400-6249.
3: O zap zap zap zap.
0: É, manda recadinho pra gente no zap.
3: Zap zap zap zap zap.
0: Isso, né? Vai lá, você pede música, fala pra gente quem tá fazendo aniversário, tem problemas aí na sua cidade, na sua rua, no seu bairro, fala pra gente. 97400-6249. Este é o contato pra você falar com a gente aqui na Cidade FM, viu? É, manda recado, qualquer locutor do horário tem esse telefone para o Livelto, para o Zé Maria Bernardo à tarde, para a Cris, para o Marcelo, para a Denise Reis, para o Livelto Medre, para o Quinzinho Rosa, todo mundo que milita aqui é o mesmo telefone, viu? Então você marca aí, agenda, anota o nosso telefone 97400-6249 e aí você, durante a programação, claro, manda seu recadinho. E a gente vai atender você, tá legal? Tá certo?
4: Vamos lá então.
0: Vamos, vamos que vamos, né? Vamos lá, o Livelto tá com pressa, hein? É, o Livelto tá com pressa, bicho, né? 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Muito bem, 10h35, mandar um grande abraço, meu amigo Léo, abraço ao Léo, também meu amigo Wellington, pessoa da padaria Doce Vida, que estão lá na Pedrometo, em frente lá ao semáforo, pertinho do Fran 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Muito bem, 10h36, meu amigo Zé Luiz Black. Me encontrou essa semana, né, Zé? Pro Matias, eu duvido você tocar aquela música que nós ouvíamos lá no Clube Vila Nova. A música do nosso tempo, né? Tá bom, já que você pediu, né? A gente tá, né? Nada que você me pede chorando que eu não faço sorrindo, Zé Luiz, né? Zé Luiz Black, fala, Zé!

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0: É, tá aí música bacana, bonita, matando saudade, né? Recordando a Elisângela. Elisângela cantando pertinho de você. Antes, atendendo meu amigo Zé Luiz Black, né? Quem gostou também foi a Juliana. Juliana, Hugo, né? O Hugo também, o Ricardo Antônio, nem era nascido, né? Nem sabe o que é isso, né? Mas o Hugo sabe, a Juliana também. Meus amigos da Pascoal Bonarotti já estão lá. Aliás, né? Ficou lindo, né? A Ju disse que comprou uma pantufas. O sonho do Hugo era acordar com o pé quentinho, né? Aí compraram uma pantufas para o meu amigo lá, o Hugo, né? Aliás, ô Ju, manda depois a foto aqui, né? Pra gente dar uma olhadinha na foto, como é que é, como que não é. Ficou bonita a pantufas do Hugo, né? Beleza. Então, Hugo, a Juliana e o Zé Luiz Black, a Cláudia, a Naomi, pessoal da Habitacional, da Bita. Aliás, um abraço também ao galã da Bita, Claudinho da Amada. Sumiu, hein? Nunca mais mandou um recadinho pro mate aqui. Um abração lá pro Claudinho da Amada, o galã da Bita. Dona a Terezinha, mamãe dele, né? Todo o pessoal, a Elisângela também, pessoal nos acompanhando. Nosso grande abraço. Então foi, Elisângela, pertinho de você. E antes das antigas, do tempo do Vila Nova, teve Tonton Clube com a música Gens of Love. Olha que bonito, hein?
1: Hora certa!
0: Hora certa do rádio, 10 horas 45 minutos, 10h45, hein? Sim. É isso aí, juntinhos com você, até meio-dia, até 12 horas. Eu, Matias, estamos aqui na 87.9. Fica aí.
2: Ô, cara, dá o fora que você tá enchendo o saco, hein?
0: Eu, né? Tá bom. Tudo certo, tá em ordem, né? Tá bom, tudo em ordem, né? Como dizia meu pai, meu avô também, né? Me queira bem que não te custa nada, meu amigo, né? Hora certinha, 10h45, 15 para as 11, meu Deus do céu, 15 para as 11. 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Deixa eu mandar um abração, galera, curtindo o programa. Muito obrigado, pessoal do Supermercado Dona Mara, nos acompanhando lá na Barra Bonita. Obrigado a toda a galera na Dionísio Dutra Silva aí, obrigado, viu? Também o pessoal aqui em Igaraçu, Paulinho, no Supermercado Fernandes da Vila, muito obrigado. Também na audiência lá no Vale Verde, meus amigos Robson e Matilde, né? É, também o pessoal dos Três Rios, né? Isso, como é que chama outro condomínio lá? É Leão da Barra, como é? Ah, Portal da Ilha, lembrei aqui, Portal da Ilha, né? Um abração a toda a galera também, Doce Mar, pessoal da Pedra Branca, Pesqueiro, né? Um abraço, pessoal da Pedra Branca, meus amigos lá, o Inhudo, alô Inhudo, bom dia Inhudo, né? Todo o pessoal na audiência do programa, muito obrigado. Lá no Vale Verde, meu querido companheiro Vicente Lorival Bosco. Fala Bosco, bom dia Bosco, Dona Cida, né? Bom dia também, meus compadres lá, a Helena Gerim e o meu amigo lá, meu compadre Zé Henrique Gerim. O dono do Bernardão, né, bicho? Olá lá, hein? Um abração a toda a galera curtindo o programa. Bom, o pessoal pediu 10h49, vocês pedem, né? O que vocês pedem chorando, a gente faz sorrindo aqui no 87.9, né? Esse programa, como eu falo, Domingo Alegre, é uma saladona de frutas. A gente toca tudo, né? Quase tudo que o pessoal pede, a gente toca, né? É, nos pediram a música da grande família, né? Tá.

Beleza, tá aí, então o pessoal pediu, tá aí a música bonita, né? A música, Matias, toca a música da Grande Família, né? O pessoal não fala, não sabe quem é que canta. Então vamos lembrar aqui, esta música, quem canta é Dudu Nobre. Dudu Nobre cantando a Grande Família. O pessoal pediu, tá aí, aqui no nosso 87.9, nosso Domingo Alegre, hein? Hora certinha, 10h52. Hoje, cantor misterioso, estamos perguntando, uma semana é mulher, uma semana é homem. A semana passada foi mulher, hoje é homem, hoje é cueca, né? Homem. Então estamos perguntando, 10h52, quem é este cantor? Cadê aqui? Sumiu. Ah, tá aqui. É, vamos lá. Quem é este... Não é não, bicho. Mudou tudo de novo aqui. Deixa eu clicar aqui. Esse zap dá uma atrapalhada de vez em quando aqui, velho, né? Ele some minhas... Ah, voltou. Calma aí. 10h54, 10 horas e 54 minutos. Estamos perguntando... Quase que eu solto coisa errada aqui. É... Estamos perguntando hoje, né? Quem é este cantor? Quem é?

0: Muito bem, 10h54, minha amiga Maísa Gomes ligou, falou, Matiase, toca aquela música, Matiase, toca aquela música e oferece lá pro Tadeu Monge, né? Muito bem, tá certo, tenho nada a ver com isso, hein? Antes de mais nada, quero deixar bem claro que eu não tenho nada a ver com isso, né? Não é problema meu, não é, quero nem saber, bicho, quero não der problema aí, quero nem saber o que tá acontecendo.
1: O chofoneiro, o Chico é o chofoneiro de ouro?
2: Sou sim, senhor.
1: O senhor atende pedido?
2: Atendo, é só pedir.
1: Uai, então toca uma pra mim.
0: Beleza, 10h55, a Maísa pediu, oferecendo para o Tadeu Monte.

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1: Beleza, música bonita. Aí foi Gustavo Lima, participação de Luiz Fonsi, né? Música gravada agora este ano, 2026. Está arrebentando, tocando em todas as rádios do Brasil. A música Vagabundo, né? Gustavo Lima com Luiz Fonsi, aqui na cidade também, FM, hein?
2: Que horas são?
1: Conferindo a hora certinha, 10 horas e 59 minutos.
3: Oba! É?
1: 10 e 59.
3: Bom dia!
1: Obrigado a você pelo carinho, pela audiência, pela companhia. Muito bem. 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Claro, a gente pede sempre, não desperdice, principalmente você que é mãe, que é pai, que é vô, que é vó, né? Esse negócio de deixa que a mamãe coloca pra você, não dá certo, né? Porque a criança não tem noção de quanto vai comer. E aí enche o prato, come um pouquinho, não quero não, né? Larga tudo lá no prato. Ei, rapaz, fosse no meu tempo de criança, quando a mãe colocava no prato, a mãe e o pai, se não comesse tudo, rapaz, né? Por isso que eu acho que eu tenho uma orelha maior que a outra, e tanto que a minha mãe puxou minhas orelhas, né? Mas a gente aprendeu, né? Que apanhou um pouquinho, mas aprendeu. A gente aprendeu, na raça, né? Foi um pouquinho rígido? Foi. Mas tornamos-nos grandes cidadãos e grandes cidadãs, né? Com a nossa educação lá antiga. O jeitão antigo de criar filho e filha, né? Muito bem. 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Dona Adriana folgou hoje. Então, um abraço também ao segurança Andrezão. Hoje veio com tênis preto. Pegaram no pé do coitado, né? Vocês também não prestam, hein, bicho? Hein? Vocês torcem pro touro também, hein? Nossa senhora. Hoje veio com tênis preto. Falou, Matias, tá pegando muito no meu pé aqui. Vou vir com tênis tradicional, né? Tá legal. 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Lembro sempre, todo sábado, aquele show de bola, é o Festival de Torresmo, né? Muita gente está buscando torresmo. Aliás, ontem eu comprei também um pouquinho de torresmo para o meu irmão Adilson, né? Meu irmão Adilson, meu irmão mais velho, lá de Iracemápolis, né? Lá no Bate-Pau, trouxe para ele experimentar. Comprei um pouquinho de torresmo para o meu irmão experimentar. Aliás, é aniversário quinta-feira agora, dia 2 de julho, aniversário do meu irmão Adilson, né? É, quase 70 já, hein, bicho? Ô, louco, né? 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Equipe da Fran, do Zé Carlos, né? 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Aliás, por falar em Fran, deixa eu mandar um beijão. Não sei, eu sei que ela não tá me ouvindo, mas um abraço pra mãe da Fran, a dona Ana, é isso? Alô, dona Ana, beijão pra senhora, um ótimo domingo, viu? Um bom final, uma boa semana pra senhora, minha amiga dona Ana, a mamãe da Fran lá da Boa Visão, né? Beleza, 11:05, vou tocar música bonita. Ontem no Cantinho Sertanejo, eu toquei a música linda. O pessoal já pediu de novo aqui, né? Gostaram, né? Vocês gostam de coisa boa, eu também gosto, viu? Tenho só cara de tonto. Tonto eu não sou, não, né? Mas música bonita. Boa, bonita mesmo, né? Falou, Matias, toca Rédeas do Poçante, Matias, com Sérgio Reis, né? Não, vou tocar Mió, né? Mió de bom, né? Vou tocar Rédeas do Poçante no show da Ana Castela. Ana Castela cantando junto com a Sula Miranda. Olha que música linda.

0: Coisa linda, daí música bonita, showzaço da Ana Castela, participação especial de Sula Miranda, com a música linda, linda, a música Rédeas do Possante, música linda, hein? Muito bonita pra você dentro do nosso Domingo Alegre, coisa bonita, né, bicho? Programa Domingo Alegre, toca as modas diferentes, as músicas que o pessoal quase não ouve por aí, a gente toca, só você pedir. Ó, essa música também é uma belíssima regravação, eu gosto muito, né? Eu particularmente gosto muito quando os artistas fazem aquele tradicional showzinho no bar, né? Barzinho, showzinho no bar, barzinho, como queiram, onde eles cantam de tudo. Aliás, os cantores, eles interpretam músicas que não são deles, não são próprias do repertório deles, né? É o caso aqui dos irmãos matogrossenses. Meus queridos amigos, tive o prazer de conhecê-los em Barra Bonita, Mike e Lian, né? Os meninos aqui, o Mike tem uma voz forte, uma voz possante. E o Lian é um fenomenal instrumentista, toca de tudo, toca uma viola maravilhosamente bem, né? Toca de tudo que você pensar. Eles foram num barzinho, né? E cantaram músicas que não são deles. Por exemplo, Entre a Serpente e a Estrela é música do Zé Ramalho, né? Zé Ramalho. Borbulhas de Amor é do Raimundo Fagner. E a música Irresistível Paixão, confesso que agora não lembro de quem é, né? Mas são músicas conhecidas. Cantaram em um barzinho os irmãos Mike e Lian. Olha que coisa linda, ó, não é?
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7: É, beleza, vamos que vamos, hora 7, 11, 18, estão pedindo mais, bicho, né, estão pedindo mais, bicho, né. Deixa eu mandar um abração, meu amigo Tiago Eletricista, o cara que mexe com força, né. Aliás, traduzindo, rapaz que mexe com energia elétrica, né, ficou melhor, né, hein, Tiago. Assim ficou melhor, né, tá bom, tá certo. Pessoal, é, né, essa mente, essas mentes poluídas, bicho, né. Você fala uma coisa no rádio aqui, nego pensa outra, lá, hein. Abraço aqui ao Thiago, eletricista, família ligadinho no programa. Matias, estamos na audiência, cara, né? Estamos ouvindo você. É, nem Jaú, nem Barra, estamos aqui no Senhor Nosso, né? Ó, se possível, Mati, né? Olha que intimidade. Se possível, Mati, toca aqui ABBA, né? Estamos aguardando você tocar um ABBA pra nós, né? Aí, ó. Uma versão mix, ó, né? Oi, papapá. Já foi bom disso, hein? Já foi bom disso, né? As pernas estão doendo agora, bicho. É, mas no tempo de juventude, de glória, o tempo que eu era mais novo, dona Ângela acabou comigo, bicho, né? O tempo que eu era mais novo, dona Ângela acabou comigo, bicho, né?

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0: Beleza, beleza. Hora certinha, 11h22. Opa, vamos que vamos, né? O pessoal tá mandando um recado aqui. Matias, estou cozinhando. Fazendo o que que você tá fazendo? Tadeu Monge na cozinha deve ser um regaço, bicho, né? Deve ser uma tragédia, hein, Tadeu, né? Matias, estou hoje. Quem está cozinhando aqui em casa sou eu, Matias, né? Virou Pinóquio agora, bicho? Virou Pinóquio, é? Tá bom. Hora certinha, 11h22. Vamos que vamos. Até meio-dia, estamos aqui na Cidade FM 87.9. Lembrando a você que hoje é domingo, pede cachimbo, cachimbo de ouro, bate no touro. Hoje, 7 horas da noite, tem Elivelto Medri, o cara mais bonito, cheiroso da Cidade FM, hein? É, semana passada eu vim aqui trazer os vale brindes aqui, o cara tava de calça de moletom rasgada, bicho. É, camisa da política do Padre Mário, bicho, né? Pelo amor de Deus, hein, Olivelto, né? É. Peguei no frag, hein, bicho, é. Muito bem, hora certinha, 11h23, vamos com você. Até meio-dia, alô, Matiase, marca aí, Matiase. Ô, louco, Matias, vontade de tomar uma. Paulinho tá com gripe, toma uma. Toma uma, taca pra cima, Paulinho, né? Meu amigo Márcio Aguiar, né? Que quase não bebe, o Márcio Aguiar. Quando a gente tá ruim demais, toma outra cerveja por cima, fica bom, né? Então, toma cerveja, quem sabe fica bom, né? Isso. É, hora certinha, 11, o que foi, Tadeu? O que aconteceu, né? Hein, Tadeu?
2: Ó, Matias, eu lavo, passo, mas no cozinho não.
0: Não? Você não cozinha?
2: Lá ele, Matias.
0: Vai se catar, irmão, vai. Vai procurar sua turma aí. Você caiu da mudança, hein, Tadeu? É. Muito bem, 11h24, muito bem, vamos que vamos. Até às 12 horas aqui no nosso Domingo Alegre. 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Pô, Matias, para de falar besteira no rádio, né? O cara veio aqui na loja fica enchendo o saco e tirando sarro de mim, Matias, né? Falei, calma, seu Geraldo, faz parte da brincadeira, calma. Vamos brincar, não custa nada, né? Nós estamos num país onde a gente tem que chorar pelas coisas erradas, né? Que está acontecendo. Todo mundo acha que é normal, não é normal. Não é possível que um mundo inteiro, que o país inteiro tá reclamando todo mundo da mesma coisa, né, bicho? É? Impostos altíssimos, toda hora sobe alguma coisa, meu Deus do céu, né? E tem que subir, não sobe, né, bicho? Toda hora imposto, né? Imposto, imposto, imposto, imposto. O comércio tá uma maravilha, né? Nem formiga não tem na área comercial mais, nem formiga, né? E aí o pessoal acha que tá bom, né, bicho? Ô, lá, hein? Ei, meu Deus do céu. 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
1: A minha mãe e a minha mulher falam a mesma coisa, que eu caí da mudança e bati a cabeça.
0: Verdade. Você não tá bom do tic-teco não, bicho, né? Tá, tem que procurar um médico. Procura o urologista lá, Tadeu. Vai lá. Isso.
2: Não
0: isso.
2: Mexi

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3: Opa! Hora certinha, 11h28, vamos que vamos! 87.9 Cidade FM. Eita, deu, hein? Tá pegando o negócio. O que aconteceu? O que aconteceu?
4: Matias, bora tocar as músicas aí das antigas pra animar a turma aí que tá fazendo almoço aí com a Monte, Maísa Gomes, Eva da Neve, Carlos Azarim.
3: Tá bom, tá bom, né? Ai, Jesus, né? Por isso que eu amo vocês. Vocês entram na brincadeira. Tem que brincar, gente, né? Olha, todo mundo tem problemas, né? A gente, outro dia eu tava pensando, conversando com a minha esposa, a dona Ângela. Todo mundo tem problema. Todo mundo tem. Pode ser pequeno, grande, médio. Todo mundo tem uma pinguinha, um probleminha pra resolver, não é? A gente não pode se ficar colado nesses problemas, né? A gente não toca o barco pra frente, não vai pra frente. Então, vamos ser felizes, né? Vamos ser felizes que tá tudo certo, né? Não tá bom, aí vamos fazer de conta. Como diz Harmony Katz, né? A terra do faz de conta. Vamos fazer de conta, tá tudo bom. Tá todo mundo bem, né? Tá todo mundo rico, né? Então, vamos fazer de conta, só tá bom, né? Isso. 11h29, muito bem. Encontrei essa música em homenagem a você, Tadeu, ó. É. Pediu música antiga, música pra bagunçar, né, bicho? Isso. Muito bem, 11h29.
4: Ô Matias, eu além de ter meus problemas normais, ainda tenho problema de cabeça.
3: Verdade.
4: É nóis.
3: É nóis.
4: Vou ser feliz.
3: Tamo junto. Achei mais um parceiro. Achei que era só eu louco, né, bicho? É, turma da rádio, Matias, e para. Você fala muita besteira, Matias. Vamos falar um pouco de besteira, cara. Né? Vamos fingir que tá bom, né? Isso. 11 horas e 30 minutos, 11 e meia. Deixa eu agradecer a Deus, primeiramente, pela oportunidade de estar aqui mais uma vez com vocês, brincando, fazendo o que eu amo de paixão, que eu adoro de paixão, que é meu relax, né? Nos finais de semana, quebrar um pouquinho o clima, né? A paranoia nossa aqui, né? Então, obrigado, Deus, por estar aqui mais uma vez e por cada um desses ouvintes maravilhosos que me ajudam a fazer a brincadeira, a fazer um domingo feliz, um domingo alegre, como diz o nome do programa. Obrigado, Senhor, viu? Mais uma vez por estar aqui, né? Fazendo a brincadeira, a alegria do povo e da pova. Isso. 11 horas 30 minutos. Chegou ela? Chegou minha princesa?
5: Bom dia, maquiagem. Bom dia, dona Ângela.
6: Um ótimo domingo.
5: Ótimo domingo.
3: Oi, Maitezinha. Tudo bem? A minha princesinha chegou. Tá assistindo falta a princesinha, né?
5: Isso. Bom dia, maquiagem. Bom dia, dona Ângela.
6: Um ótimo domingo.
5: Ótimo domingo.
3: Pra você também, minha coisa linda. Beijão do tio Matias aqui, viu? Tá bom? E também um beijão da tia Anja pra você, Maitezinha, viu? Vamos tocar o baixo. Manda um abração, minha amiga Marlene. Oi, Marlene, obrigado, viu? Mandou um recado aqui. Oi, Matias, bom dia. Estamos te ouvindo, Matias, hein? Estamos nos divertindo.
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3: Beleza, hora certinha, 11 horas 32 minutos. Vamos aproveitar aqui antes que eu esqueça, né? Mandar um grande abraço aos aniversariantes do dia de hoje. Hoje, 28 de junho. Você que está fazendo hoje, você que fez ontem, na semana que acabou, você que vai fazer amanhã ou na semana que está começando, né? Aliás, meu irmão, quero aqui, em nome de toda a galera, mandar um grande abraço, um beijo carinhoso, meu irmão Adilson Valentim Matias dos Santos. meu irmão mais velho, que hoje reside lá em Iracemápolis, né? 20 anos que foi embora de Barra Bonita, mas tem muitos amigos, deixou as raízes aqui em Barra Bonita, né? Mamãe, a mãe daqui, a irmã está aqui, eu também, a cunhada, os cunhados, sobrinhos, né? Todo mundo, mas está lá em Iracemápolis, está sempre junto com a gente. Quinta-feira, agora dia 2 de julho, é o seu aniversário. Deus te abençoe, muita saúde, muitas felicidades, continua abençoando a sua caminhada aí, meu irmão querido, viu? Eu te amo também, viu? Nós te amamos muito. Então, em nome do irmão e de todo mundo que faz, fez ou irá fazer aniversário, recebam carinhosamente os nossos parabéns.

0: É, parabéns, parabéns para todo mundo que faz, é, fez ou irá fazer aniversário. Muita saúde, muitas felicidades, é?
1: Oi, meu amor, tudo bem?
0: Tudo bem, graças a Deus. Se convidar, claro, tenho a certeza absoluta que nós vamos no aniversário, vamos cantar parabéns, vamos apagar a velhinha, coitada da velhinha. Apagar as velhinhas também e tamo junto, nós vai na festa.
2: Não vai não.
3: Ele vai sim.
2: Ele não vai não.
3: Ele vai sim.
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3: Ele vai sim.
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0: Ô, meu Deus do céu, para. Quanta besteira, para com isso.
4: Só besteira.
0: Só besteira. Programa aqui, não sei como tem audiência esse programa aqui.
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0: Fala, meu amigo Elvio Gigliotti. Abração, Elvio.
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0: Ô, Matias, cadê aquele pica-pau, Matias? Ô, lá, lá. Deixa eu mandar um abração, meu amigo Zé Luiz Black, né? Essa semana estava mexendo na parte de hidráulica, né? Parte hidráulica, pra quem não sabe, são os canos, né? É, o Zé Luiz ficou perdido, aquele monte de cano, né? Cano fino, grosso. É, trocou o encanamento da casa inteira, hein, Zé? Né? A Cláudia que gostou, né? A Cláudia falou, rapaz, que maravilha. Você vai limpar tudo isso aqui. Sumiu o homem, bicho. É. Falou de trabalhar, de limpar a casa, ele some. É. Consertar, ele consertou, mas né, quem limpou foi a Cláudia e a Naomi, né? Coitada da Naomi, não. Entrou numa fria também, não? É. É. Hora certinha, 11h35. Muito bem, pessoal pediu, vamos tocar música bonita, vai. Vamos lá. É. Tocar música, né? Pode passar 300 anos. Grupo ABBA sempre será tocado, sempre será lembrado, né? É uma banda maravilhosa, né? Aê!

É coisa linda, música bonita. Marcos Paulo e Marcelo. Marcos Paulo e Marcelo, música gravada em 2023, né? Música linda, linda. Marcos Paulo e Marcelo, né? A música Meu Castelo, Minha Vida. Antes, a pedidos do Tadeu Monge, todo o pessoal que gosta das músicas mais antigas, né? Nós trouxemos ao grupo ABBA com a música Mamma Mia. Mamma Mia, né? 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Muito bem, 11h45, 11h46, mudou digital, 11h46. Daqui a pouquinho a revelação do nosso cantor misterioso, também o sorteio de prêmios para você.

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1: Coisa linda, coisa linda. Música bonita, né? É, tá aí a Lauana.
0: Que isso, hein?
1: Bom demais, hein? Bom demais. Lauana Prado cantando um popurri, né? Ou como diz o Livelto, puta porre, né? Baita porre. Lauana Prado cantando um sonhador, não aprendi a dizer adeus, né? Música bonita pra você. Antes teve Henrique e Juliano, música nova, música Seja Ex, pra você aqui no nosso Domingo Alegre, que está terminando. Estamos indo embora, tá acabando nosso tempo aqui pra gente ir embora, né? Daqui a pouquinho vamos, calma.
2: Ô, Matias, abençoado, que hora que é agora, meu filho?
1: Tá tarde, Paulinho, bom dia, Paulinho de Oliveira, bom dia, viu? Hora certinha, 11 horas e 56 minutos, 11h56, tá chegando pra gente uma informação da funerária Piso para falecimento ocorrido hoje por Barra Bonita, por Bauru, né? Faleceu neste dia 28, em Bauru, aos 96 anos de idade, a senhora Neide Rocha Bombonatti. Neide Rocha Bombonatti, 96 anos, faleceu hoje em Bauru, 96 anos. Neide Rocha Bombonatti. O corpo está no velório municipal de Barra Bonita. O sepultamento hoje às 5 da tarde, no cemitério municipal centro ali, da cidade de Barra Bonita. Então, comunicamos em nome da funerária Piso, falecimento hoje, 96 anos, senhora Neide Rocha Bombonatti. Neide Rocha Bombonatti, 96 anos, corpo está no velório municipal, e o sepultamento hoje, 5 da tarde, no cemitério do centro municipal ali de Barra Bonita, comunicado da funerária Piso. 11h57, lembrando você, hoje é domingo, logo mais 7 horas da noite, tem meu parceiro Elivelto Medi com Cidade Retrô. São músicas antigas, músicas que estão na nossa memória, nossas lembranças, né? Nos traz boas recordações, às vezes algumas más, mas sempre são boas, né? Na grande maioria são boas recordações, as músicas mais antigas. Então, Cidade Retrô, das 19 às 22, hoje com meu amigo Elivelto Medi. Essa aqui é uma delas, né? Essa é uma das que pode tocar hoje pra você, logo mais à noite no Cidade Retrô, né? Muito bem, deixa eu lembrar você, ontem nós tivemos o Cantinho Sertanejo, o pessoal tá pedindo aqui, né? Muito bem, ontem Cantinho Sertanejo, uma pergunta muito fácil. Eu tô bonzinho demais, viu? Tô parecendo mãe, bicho, né? Tô bonzinho demais. Ontem nós fizemos a pergunta 97. A charadinha ontem foi a seguinte: o que é? É verde e não é capim? É branco e não é algodão? É vermelho e não é sangue? É preto e não é carvão? O que é? É verde e não é capim? É branco e não é algodão? É vermelho e não é sangue? É preto e não é carvão? Claro que é melancia, né? Melancia, verde por fora, tem aquela camadinha branca, depois vem vermelha que é a parte doce, e as sementes que são pretas, né? Então é melancia. Ontem nós tivemos alguns ganhadores. Deixa eu lembrar mais uma vez, né? Tô ficando bravo de falar, mas eu vou morrer falando, tá certo? Não venho na segunda-feira. Horário comercial da rádio, das 8 da manhã às 11 e da 1 às 4 da tarde, né? Tem gente, não sei porquê, vem aqui na rádio 5 horas da manhã. Não tem ninguém, bicho. É, talvez o Livelto chegue mais cedo pelo compromisso com o jornalismo, né? Mas para entregar os brindes não tem ninguém esse horário, né? Tá a plaquinha lá fora, das 8 às 11 e da 1 às 4, tá certo? E aí eu peço, não venho na segunda, que pode ser que você perca a viagem. Eu vou me esforçar para trazer hoje à noite aqui os brindes para acabar essa celeuma, esse problema, bicho. Começar a dar muita penga para manga, eu paro com a brincadeira, né? Dá uma quebrada no programa, não tem problema não, a culpa não é minha, né? Tá certo? Tem até sábado, tá? Terça, quarta, quinta, sexta, sábado de manhã, pra vir na rádio buscar os vale-brindes, né? Tá certo? Tá bom. Tá certo, vamos lá. Então, os ganhadores de ontem, que responderam melancia: Maílza Gomes ganhou 1 quilo de linguiça da Casa de Carne Santa Gertrudes. O Sérgio Fernandes ganhou 10 pãezinhos do Pitão Corintiano. Raquel Batista ganhou Marmitex Média Nilzete Rotisserie. Nós tivemos também ontem o Sebastião Gomes, né? A turma lá da Ica Monge, né? Sebastião Gomes ganhou lanche do Mr. Dog. David das Neves, lá da Evinha das Neves, ganhou 1 quilo de linguiça do Mercado Recanto, aqui em Igaraçu, da Grace Lazarim. Aristides Guedines, já conversei com você, parceiro, hein? Lanche do Mr. Dog. A Nelly Regina Dias dos Santos ganhou a pizza da Padaria Barão, da Rua 9 de Julho, Altos do Vila Nova. Jennifer Horaguchi, 5 espetinhos da Casa de Carnes Oliveira, aqui em Igaraçu, no centro, Rua Nossa Senhora de Fátima. Quem mais? Só, né? Só. Então esses são os ganhadores de ontem, que vão estar prontos os vale-brindes, se Deus quiser. E agora vamos então matar aqui a parada, né, bicho? Trazendo aqui o nosso cantor misterioso. Muito fácil, por sinal. Muito fácil, muito fácil. Nós perguntamos hoje, né, dia 28 de junho, quem é este cantor?

É, muita gente respondeu, claro, muita gente acertou, super fácil, né? Este cantor é o Pepeu Gomes, Pepeu Gomes, deixa eu ver se eu acho rapidinho aqui a música dele, rapaz, né? É, Pepeu Gomes, cara, deixa eu clicar aqui rapidinho, né? É vacilo meu aqui, calma que desculpa que é vacilo meu aqui, Pepeu. Pera aí que já vem rapidinho aqui, Pepeu Gomes, né? Então a música que nós usamos justamente foi essa aqui, ó, né? É, usamos essa música, chama-se Deusa do Amor, né? Oi! Parará, parará. Então, o cantor misterioso é Pepeu Gomes, né? Nós tivemos com a brincadeira de hoje 68 nomes que estão habilitados, estão aptos a receber os prêmios do programa. Então, ajuda o mate aí, né? Hoje é caneta vermelha, domingo vermelha, sábado é azul. Até isso estou preocupado agora, para não ter problema. Sábado escrevo em azul, domingo escrevo em vermelho, para separar o que é sábado e o que é domingo, né? Até isso agora eu tô preocupado para não ter problema aqui. E mesmo assim dá problema, não sei por quê, bicho. Rapaz, hein? Vamos lá então. Então é, me ajuda aí, né? De 1 a 68, Carlos Lazarim. Mandou o número 13. Vamos ver quem que é o 13 na cor vermelha. 13. Caio Vicente. Caio Vicente levando uma pizza. Pizza. Lá do supermercado Fernandes, né? Número 13. Carlão Lazarim mandou 67. Vai, Matias, capricha aí, Matias. 67 vai ganhar uma marmita. Luiz Gustavo de Oliveira ganhando marmita do Jimenez. Né, Luiz Gustavo de Oliveira é o... faz parte da turma do Paulinho Soares lá, Paulo Sérgio Oliveira, né? Luiz Gustavo de Oliveira, 67, uma marmita do Jimenez. Número 50, Tadeu Monge, número 50. Vamos ver quem que é o 50. Vai levar aqui uma marmita também, lá do restaurante Cheiro Verde. 50. Victoria Calzone Lourenço. Marmitex média do restaurante Cheiro Verde. Retirar na Barra Bonita, na rua Geraldo Fázio. Eva das Neves mandou número 10. Vamos ver quem ganha marmitex da Cleide Restaurante. Luiz Furquim. Levando marmitex média do Cleide Restaurante. Vamos lá, 28. Como vocês mudam, gente? 20. Sandrinha Foliene mandou 20. Vamos ver quem leva o prêmio da Queca. Número 20. Calma aí. Deixa eu procurar aqui. Eu volto lá, folha no começo, né? Número 20. Robson dos Santos. É da turma lá do Guedini, né? Isso. Então, tá combinado, né, o Guedini? Tá combinado já com você, tá? É, Robson dos Santos ganhando o quê? Queca. Falei Queca, né? Queca. Muito bem. Quem mais? Número 1. Vamos ver quem que é o número 1. Vamos ver número 1, quem que é? Número 1. Joana das Neves. Número 1. Ganhando brinde, padaria, Sonhos da Madá. Aqui em Garaçu Tietê. Lá do Vande, do Bruno Tosi, aqui. É, na Vigário Raposo, aqui no centro de Garaçu. Então, Joana das Neves. Tem que pegar primeiro o papelzinho, viu, Joana? Primeiro pega o papelzinho, depois você vai lá. Pra não dar problemas, tá bom? Legal. O último de hoje, vai. Número, manda pra nós aí. De 1 a 68. Alguém manda pro gente, por favor, aí. Luane Rosseto tá digitando. Vamos lá, gente, rapidinho. Tem 4, 5 digitando, ninguém apareceu nada aqui. Um número, por gentileza. De 1 a 68. vai. É o último que apareceu aqui, 32. Vamos ver quem que é o 32. 32 para levar um prêmio do programa. Prêmio da loja Empório da Arte. Vamos lá. 32. Ana Clara Zalim. Ana Clara Zalim, prêmio loja Empório da Arte. Também lá da turma do Guedini, né? Tá sabendo já, tô combinado já. Então vamos repetir rapidinho. Os ganhadores de hoje, tá? Luiz Furquim, Marmitex Média Cleide Restaurante. Calma, deixa eu correr aqui. O Luiz Gustavo de Oliveira, Marmitex Média do Jimenez Restaurante. Obrigado, Jimenez. Deus abençoe, viu? Pela ajuda. Caio Vicente, uma pizza do Supermercado Fernandes. Retirar lá na Pedrometo.
Victoria Calçone Lourenço, levando Marmitex Média do restaurante Cheiro Verde. Fica na Geraldo Fázio, aí na Barra Bonita. A Ana Clara Zalim, prêmio da loja Empório da Arte. Robson dos Santos, levando o prêmio da Queca Presentes e Utilidades Domésticas. A Joana das Neves ganhou o prêmio da padaria Sonhos da Madá. São os ganhadores, né? A recomendação é a mesma, não venham amanhã, né? Pode vir terça, quarta, quinta, sexta e sábado de manhã. Vem na rádio, horário comercial, das 8 às 11, da 1 às 4. Retira seu vale brinde, valem até na outra segunda-feira, dia 6 de julho. Tem tempo para pegar o papel, tem tempo para buscar os prêmios, tá bom? Tá certo?

beleza? Hora certinha, meio-dia, mais 5. Tô indo, Dona Ângela, tô indo, Dona Ângela, hein? Calma, Dona Ângela, tô indo. Meio-dia, 5 na cidade, loterias de ontem, né? A Mega Sena, ontem não teve ganhadores da Mega Sena, próxima terça-feira, depois de amanhã, Mega Sena paga 23 milhões de reais. Dia de sorte, ontem um ganhador de São Paulo, capital, fez sozinho 6 dezenas, né? Sete dezenas da Dia de Sorte, leva R$186.570,44, ganhador de São Paulo, viu? Amanhã segunda, a Dia de Sorte paga R$100.000. Time Mania, ontem não teve ganhadores, próxima quinta-feira, dia 2 de julho, ela paga Time Mania paga quinta-feira, R$2.700.000. Amanhã, segunda-feira, cansei, hein? Tinha esquecido lá na moto o resultado da loteria. Tô ficando velho, cansado já, meu Deus do céu. Então amanhã, segunda-feira, tem Super 7. Paga amanhã R$2.400.000. Amanhã, segunda, tem Loto Mania. Paga R$500.000 amanhã. Amanhã também, segunda, tem Dupla Sena. Paga amanhã, Dupla Sena, R$5.800.000. Mais Milionária, não teve ganhadores ontem no concurso 367. Ninguém acertou 6 dezenas, ninguém acertou 2 trevos. Mais Milionária, próxima quarta-feira, dia 1º de julho, R$68.000.000. Ontem, Loto Fácil, um ganhador de São Paulo capital, acertou 15 dezenas, leva R$1.461.582,75, hein? Amanhã, segunda, Loto Fácil paga R$1.500.000. Nós tivemos ontem a Quina de São João. Não tivemos atualização até o instante do site da Caixa Federal, por isso fica impossibilitado de fornecer hoje. Mas amanhã tem cedinho aí o Café com Notícias com Erivelto Toboni, das 7 às 8. E amanhã no Rádio Repórter Cidade, das 11h30 também. Amanhã fornecimento dos resultados da Quina de São João. Tá certinho? Muito bem. Loteria Federal, primeiro prêmio de ontem. Vale falar todos aqui, né? Federal, quinto prêmio, 15.020, cachorro. Quarto prêmio, 00467, macaco. Terceiro prêmio, 07.818, cachorro. Segundo prêmio, 53.888, tigre. E o primeiro prêmio da Federal, o bilhete 06440. 06440 deu coelho no primeiro prêmio da Federal. Bilhetes foram vendidos aqui em São Carlos, São Paulo. Prêmio de R$500.000, bilhete do Coelho. Primeiro prêmio, 06440. Falei das loterias. Ei! Muito bem, meio-dia, mais 8 minutos. Ponto final, mais um programa Domingo Alegre. Gente, muito obrigado. Obrigado, Deus, pela oportunidade de estar aqui através do 87.9 mais uma vez, né? Levando, né? Descontração, entretenimento, brincadeiras, música boa, né? E agradecendo a você, Deus, pela oportunidade, cada um de vocês que estiveram comigo, estão comigo sempre em meus programas. Deus abençoe cada um de vocês, dando-lhes uma semana abençoada, tá bom? Final do programa, a nossa mensagem de motivação. Um bom samaritano moderno. Certa vez, eu ia me consultar com um cirurgião que eu não conhecia e o aguardava na sala de espera da clínica médica. Algum tempo depois, chegou um motoqueiro, já de meia idade, como todas as roupas de um playboy. Calça de couro, bota de couro, jaqueta de couro. Comecei a analisar e julgar o homem em meus pensamentos e pensei, meu Deus, o que é isso, meu Deus, né? Como estará a alma desse cidadão? Para minha surpresa, na hora de ser atendido pelo médico cirurgião, descobri que ele era o motoqueiro. E fiquei na dúvida se saía do consultório ou se eu entrava para minha consulta marcada. Entrei em seu consultório e antes que eu dissesse qualquer palavra, ele me disse: nesses engarrafamentos, às vezes por causa de um minuto, eu posso salvar uma vida. Por isso, ando de moto para me locomover mais rápido, mesmo assim correndo o risco de me acidentar. Foi um choque para mim aquelas palavras.
Quase chorei de arrependimento pelo que tinha pensado daquele médico, diante do meu mau julgamento ao vê-lo com aquelas suas roupas e o seu veículo. Então, antes de julgar alguém, olhe para si mesmo, né? Antes de atirar pedras na vidraça dos outros, primeiro limpe a sua vidraça. Beijo no coração, meio de 12. Na sequência tem fascinação. Tchau, gente. Obrigado. Beijo.

tem uma paz. Tem uma paz que a gente só encontra quando a gente busca lá no fundo do coração. Lá no fundo.

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7: Olhar a validade das rações, muitas vezes, acaba passando batido. Mas é preciso estar sempre atento aos mínimos detalhes para prevenir qualquer tipo de risco ao seu felino. Para quem não sabe, todos os produtos passam por inúmeros testes antes de chegar ao lar do consumidor. A data marcada pelo fabricante na embalagem deve ser seguida à risca, mesmo sabendo que os prazos de validade são determinados com uma certa margem de segurança, já que, segundo pesquisadores, não é mais possível garantir a qualidade do alimento depois do prazo, mesmo que seja apenas um ou dois dias depois da data.
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Olá pessoal, Almanac Musical no ar, por aqui Eduardo Maidana e hoje nós falamos de Voo de Táxi, primeiro single lançado por Angélica em sua carreira como cantora. A primeira vez que gravou essa faixa, Angélica tinha apenas 15 anos. Trata-se de uma versão da música Joie le Taxi, cantada em francês pela cantora Vanessa Paradis. A versão em português foi escrita por Aloísio Reis e Biafra, no ano de 1988. Voo de Táxi obteve grande êxito nas paradas musicais do país, foi uma das 10 músicas mais tocadas no ano, levando Angélica constantemente a programas de televisão para promover sua música. Além de ser tocada nas rádios com certa exaustão, Voo de Táxi foi apresentada incansavelmente nos programas em que a loira participava, até o fim de sua carreira musical, em meados dos anos 2000. E a gente recorda agora...

0: O Almanac Musical de hoje fica por aqui. Espero que você tenha gostado. Até nossa próxima edição. Tchau.
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6: 1 hora e 7 minutos.
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4: Você sabia que 41 mil toneladas de alimentos são desperdiçadas todos os dias no Brasil? 25 milhões de pessoas poderiam ser alimentadas todos os dias com os alimentos desperdiçados no país. Entre os produtos, frutas, hortaliças, raízes e tubérculos são os mais descartados. 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
12: 2:11.
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8: Você sabe por que os pneus velhos se tornaram um grande problema ecológico? Porque só se consegue reciclar, incinerar ou usar como fonte de combustível 20 a 25% dessa sucata. Os 80 a 75% restantes têm que ser descartados em aterros sanitários, acumulando montanhas de borracha espalhadas por todo o mundo.
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4: 3 horas e 8 minutos.
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8: Todas as raças, sem exceção, precisam de uma rotina de atividades físicas. Algumas mais agitadas, outras mais equilibradas. Portanto, faz com que eles se mexam, independentemente da maneira. Seja com brincadeiras ou com boas caminhadas diárias. Isso ajuda a diminuir o risco de problemas de saúde entre eles e a obesidade e o câncer.
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10: Olá pessoal, Almanac Musical no ar, por aqui Eduardo Maidana e hoje nós falamos de If You Had My Love, primeiro single do álbum de estreia da cantora Jennifer Lopez, On The Six. Lançado em 1999, o single culminou no primeiro lugar na parada americana, tornando-se o primeiro single número 1 de Jennifer Lopez, também chegando ao número 4 no Reino Unido. A música é bem conhecida por seu videoclipe. A faixa foi uma das mais populares do gênero dance pop no verão de 1999, permanecendo no top 10 por 15 semanas consecutivas. A gente recorda agora.

0: Jennifer Lopez, aqui no Almanac Musical. Espero que você tenha gostado. Um grande abraço e até a nossa próxima edição. Tchau!
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7: Você sabia que o primeiro grande show de rock promovido no Brasil foi o do Van Halen em 1983? Os cabeludos agitaram o público paulistano por 3 noites, entusiasmados com o entusiasmo da galera. Improvisaram no violão uma homenagem à cidade, incluindo em Ice Cream Man a frase: São Paulo é legal. Com tanto entusiasmo, muitos se perguntam por que a banda demorou tanto a voltar ao Brasil. Explicação: por um descuido dos produtores verde-amarelos, parte do equipamento foi surrupiado durante a performance dos rapazes. Que vergonha!
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0: Quem gostou faz barulho aí.
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4: Banhar o seu cão quando necessário é uma parte importante dos cuidados gerais com os animais de estimação. Para cães com pelo saudável e pelagem saudável, o motivo mais comum para tomar banho é remover um odor desagradável ou porque acumularam sujeira no pelo. Os benefícios do banho podem incluir a limpeza da pele e do pelo, o que ajuda a remover pelos soltos, escamas e detritos, e melhora também o brilho do pelo. Para cães com problemas de pele específicos, o banho pode fazer parte do seu plano de tratamento médico, conforme recomendado pelo seu veterinário.
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3: Olá, pessoal! Almanac Musical no ar, por aqui Eduardo Maidana, e hoje nós falamos de No Scrub, uma canção do grupo americano TLC, para o seu terceiro álbum de estúdio, Fan Mail, de 1999. A faixa foi lançada como primeiro single do álbum em 2 de fevereiro de 1999. No Scrub foi recebido como um sucesso internacional. A faixa tornou-se o primeiro single número 1 e o oitavo a ocupar o top 10 do TLC na Billboard Hot 100 americana. A faixa também rendeu a segunda indicação ao Grammy Awards como gravação do ano. E a gente recorda agora...

0: Almanac Musical de hoje vai ficando por aqui. Espero que você tenha gostado. Até nossa próxima edição. Tchau.
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0: Olá, muito boa noite. Tudo bem? Tô chegando, Elivelto Medri, com vocês ao vivo até às 22 horas. Tocando os melhores clássicos da música nacional e internacional. Esse aí no ar, o Cidade Retrô, né? Pelas ondas da sua 87,9, Rádio Cidade. Você pode ligar e participar aqui com a gente pelo 3644-2001 ou também o WhatsApp 97-400-6249. Pedir o seu sucesso, né? Nessa noite de domingo, 28 de junho de 2026. Agora são 19 horas e 7 minutos e para abrir muito bem a minha programação dessa noite,
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0: A música do Titãs, Bichos Escrotos. Boa noite. Boa noite.

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1: 19 horas e 23 minutos, 87,9 FM, né? Isso aí. Já iniciamos o primeiro bloco aqui. O Cidade Retro, muito bem, né? Você curtiu a música da Nila Branco, Diversão. Também o Eros Ramazzotti, Piu Bella Cosa, do ano de 1987. O Toto também, né? Home of the Brave. E lá no comecinho, Titãs, Bichos Escrotos. Um forte abraço a todos que estão na sintonia aqui da Rádio Cidade, né? Aqui em Garaçu, Tietê, Barra Bonita, em toda a região. Continue na sintonia, a gente vai rapidinho pro intervalo e na volta muito mais sucessos aqui com o Cidade Retrô.
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2: Você sabia que o seu cão tem mais chances de falecer devido a um câncer do que você? Pois é, pelo menos é o que diz aí um estudo da Universidade da Carolina do Norte, nos Estados Unidos, que revelou que um cãozinho tem 10 vezes mais possibilidade de desenvolver um tumor do que uma pessoa. Infelizmente, essa enfermidade está presente tanto em humanos quanto nos pets. Inclusive, de acordo com os estudos, essa é a principal causa de morte canina. A explicação disso, por incrível que pareça, é positiva. Graças ao avanço da tecnologia e da ciência, os cães estão vivendo muito mais. Uma pesquisa feita pelo Hospital Veterinário Sena Madureira, em São Paulo, mostrou que a expectativa de vida dos cães dobrou nas últimas décadas. E quanto mais idosos, mais propensos eles estão a doenças.
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87,9 FM. Isso aí, a gente segue tocando os melhores clássicos da música nacional e internacional, né? Viajando aqui nos arquivos da Cidade FM. Vai lembrar agora a música do Tim Maia, Eu Confesso.

0: 19 horas e 43 minutos, 87,9 FM, Rádio Cidade, com pouco papo e muitas músicas, né? Aqui você curte um sucesso atrás do outro, fazendo a melhor programação da sua noite de domingo. Você curtiu a música do Roupa Nova, Coração Pirata? Foi lá pra Sônia, curtindo a gente lá em Barra Bonita. Também o Nazaré Love Hurts, versão orquestrada. Santa Esmeralda, Don't Let Me Be Misunderstood. E lá no comecinho, Tim Maia, Hell Confesso. Isso aí, você pode ligar e participar aqui com a gente pelo 36442001 ou também o WhatsApp no 97-400-6249. É a sua Rádio Cidade fazendo muito melhor a sua noite de domingo.
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0: E dando sequência na programação, a música do América, You Can Do Magic.

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87,9 FM. Continue com a gente curtindo Cidade Retrô, né? Agora são 19 horas e 52 minutos. E dando sequência na programação, a música do Shakin' Stevens.

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1: Horas e 12 minutos, é isso aí, né? É a Cidade FM trazendo muito mais músicas aqui no seu rádio, que você curte um sucesso atrás do outro, em uma programação feita pra você que gosta de viajar pelo tempo com Cidade Retrô. Você curtiu Santana, também o Maná, né? Coração no Espinado, também o Queen, The Show Must Go On, que foi lá pro Gabriel curtindo a gente lá em Barra Bonita. O Nando Reis, Os Cegos do Castelo, o Robbie Williams também, né? E lá no comecinho, o Shaquin Stevens. Isso aí, você pode ligar e participar aqui com a gente, 3644-2001. Ou também o WhatsApp, 97-400-6249. É a sua Rádio Cidade, fazendo muito melhor a sua noite de domingo.
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6: 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O grupo Information Society, que fez muito sucesso nos anos 80 e 90, vai se apresentar em São Paulo num único show no dia 16 de julho. E segundo os músicos, a apresentação vai revisitar clássicos da era eletrônica. E mais, a apresentação terá participações especiais de Noel e Tia Austin.
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87,9, agora são 20 horas e 18 minutos. Estamos de volta e ao vivo aqui, né? Na Cidade FM, né? E para abrir essa sequência, a música do Stevie Wonder.

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1: 20 horas e 35 minutos, 87,9 FM, Cidade de FM, né? Isso aí, continue com a gente nesta viagem musical lá do fundo do baú. Com as músicas que marcaram a época e com certeza aí fizeram a cabeça de muita gente. Você só ouve aqui no Cidade Retrô. Curtiu a música do Atlantic Star Always, do ano de 1987. Foi lá pra Luciana que está curtindo a gente lá em Barra Bonita. Também o Kiss, I Was Made For Loving You. O Diddy Jackson, também Automatic Lover, que foi lá pro Gabriel, né? Sempre na sintonia lá em Barra Bonita. E lá no comecinho, o Stevie Wonder. Isso aí, você pode ligar e participar aqui com a gente pelo 3644-2001 ou também o WhatsApp 97-400-6249. Um abraço a todos que estão na sintonia aqui em Igara, Surte T, Barra Bonita, em toda a região.
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0: 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Agora são 20h39. Esteja onde você estiver, sintonize e continue na melhor frequência aqui do seu rádio, 87,9.
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0: Última música agora do The Fix, No One Has to Cry.